0: de celulose.
1: De acordo com o Ministério, com base no comércio bilateral de 2024, estima-se que aproximadamente 23,1% das exportações ao país norte-americano estejam sujeitas às novas sobretaxas.
0: Agora é lei. Mulheres poderão usar aerossol de extratos vegetais, conhecido como spray de pimenta, para autodefesa.
1: A norma foi publicada hoje no Diário Oficial.
2: Foi sancionada nesta sexta-feira a lei que autoriza em todo o país a comercialização, a aquisição e a posse de aerossol de extratos vegetais, conhecido como spray de pimenta, para a autodefesa das mulheres. Para comprar o produto, elas terão que cumprir algumas exigências, como ter idade mínima de 18 anos, apresentar documento com foto e o comprovante de residência e declarar que não possui condenação por crime doloso com violência ou grave ameaça. O dispositivo pode ter capacidade máxima de 50 ml e pode ser usado apenas para repelir agressão injusta, atual ou iminente. Ele é classificado como um instrumento de menor potencial ofensivo e deve ser composto por extratos vegetais regulamentados pela Anvisa. O aerossol deverá ser de uso individual, intransferível e não poderá conter substância letal ou que cause intoxicação permanente. A comercialização será fiscalizada pelo Poder Executivo e os comerciantes deverão manter o registro das vendas por 5 anos e orientar as compradoras sobre o uso correto do equipamento. A nova legislação ainda cria o Programa Nacional de Capacitação em Defesa Pessoal e Uso de Instrumentos de Menor Potencial Ofensivo para Mulheres. A ideia é oferecer orientações sobre legítima defesa e ações de combate à violência doméstica. Raquel Mariano, para a Voz do Brasil.
0: E já estão em vigor novas regras para proteger as mulheres do ambiente digital.
1: O decreto publicado nesta semana estabelece diretrizes para prevenir e combater os crimes cometidos ou facilitados pelo uso de tecnologias, incluindo conteúdos manipulados por inteligência artificial.
0: Confira agora na reportagem de Luana Karen.
3: A violência contra mulheres não conhece limites físicos e, cada vez mais, as agressões se espalham pelas redes sociais, aplicativos de mensagens e outras plataformas digitais. Para enfrentar esse cenário, entraram em vigor novas regras que reforçam a proteção das mulheres no ambiente digital e estabelecem responsabilidades para as plataformas de internet, como destaca a ministra das Mulheres, Márcia Lopes.
4: Toda vez que uma mulher se sentir ofendida, humilhada, com exposição de conteúdos íntimos não consentidos, ela imediatamente denuncia para a plataforma e a plataforma tem 2 horas para a remoção desses conteúdos. Caso contrário, responderá com multa, com outros tipos de controle pela Agência Nacional de Proteção de Dados do Ministério da Justiça.
3: O decreto define o que é violência contra a mulher em ambiente digital. A norma engloba crimes e outros atos ilícitos praticados com o uso da internet e de tecnologias digitais, que provoquem sofrimento físico, psicológico, sexual, político ou econômico. A delegada-chefe adjunta da Delegacia Especial de Atendimento à Mulher, de Brasília, Mariana Almeida, destaca que grande parte das vítimas são crianças e adolescentes.
5: Muitos desses casos têm acontecido com adolescentes, principalmente ali na faixa iniciando ali dos 10, 11 anos de idade, que é o que, quando a gente acredita que elas passam a ter um acesso ao celular um pouco mais livre, né? E aí a gente vê, infelizmente, esses casos em que essas meninas são cooptadas através desses, até mesmo de chats de jogos, né?
3: Uma das principais mudanças trazidas pelo decreto é a obrigação das plataformas digitais de agir com rapidez nos casos de divulgação de imagens ou vídeos íntimos sem autorização, o conteúdo deverá ser retirado do ar em até 2 horas após a notificação. As empresas terão ainda que oferecer canais gratuitos e de fácil acesso para denúncias, acompanhar cada caso e divulgar informações sobre a Central de Atendimento à Mulher, o Ligue 180. A delegada-chefe adjunta Mariana Almeida destaca que muitas vezes, por estar atrás de uma tela, o criminoso acredita que pode sair impune.
5: a internet ela deixa rastro. Então, nós temos sim meios, nós temos mecanismos de, através desses rastros, né, que são deixados ali, é possível sim responsabilizar esses agressores que tentam ali se valer desse anonimato para praticar esses crimes contra as mulheres.
3: O decreto também trata de um problema cada vez mais comum, o uso da inteligência artificial para criar imagens ou vídeos falsos de nudez ou conteúdo sexual envolvendo mulheres. As plataformas deverão adotar mecanismos para identificar e bloquear esse tipo de solicitação. Outra novidade é a determinação para reduzir o alcance de ataques coordenados contra mulheres nas redes sociais, especialmente quando envolvem mulheres que exercem funções públicas ou têm grande exposição profissional, como jornalistas. A fiscalização ficará a cargo da Autoridade Nacional de Proteção de Dados. Casos de violência contra a mulher podem ser denunciados pelo Ligue 180, que funciona gratuitamente 24 horas por dia. Violações de direitos humanos também podem ser comunicadas pelo Disque 100. Reportagem Luana Karen.
1: Atualmente, a maior parte dos serviços públicos podem ser encontrados pela internet usando a conta GovBR.
0: Mais de 177 milhões de pessoas usam o GovBR e são mais de 13 mil serviços públicos digitais disponíveis.
1: O repórter Carlos Oliveira fala quais cuidados que temos que ter com a conta. Vamos ouvir.
6: O primeiro cuidado que você precisa ter com a conta GovBR é guardar a sua senha com o mais absoluto sigilo. Nunca compartilhe com ninguém. Tenha o mesmo rigor que você tem com a senha do seu banco. Outra coisa importante é aumentar o nível da sua conta GovBR para ouro, caso ainda não seja. Aí você pode fazer o reconhecimento facial, o que torna a identificação ainda mais segura contra possíveis fraudes. Habilite também a verificação em duas etapas. Com isso, toda vez que você entrar no GovBR, colocar o seu CPF e senha, o aplicativo GovBR vai gerar um código. Só depois que digitar esse código é que você terá acesso à plataforma. A verificação em duas etapas vai funcionar se você tiver a conta GovBR de nível prata ou ouro. Você ainda pode fazer a gestão dos dispositivos que acessam sua conta GovBR. Essa ferramenta permite o monitoramento de quais aparelhos e em que locais a sua conta foi acessada pela última vez. E o histórico da conta GovBR, do mesmo jeito, mostra todos os acessos, além dos atendimentos feitos na plataforma. Mais de 177 milhões de pessoas usam o GovBR e são mais de 13 mil serviços públicos digitais disponíveis. A plataforma abrange serviços federais, estaduais e municipais. Segundo o diretor do Departamento de Identidade Digital da Secretaria de Governo Digital do Ministério da Gestão, Hudson Mesquita, este ambiente do GovBR é seguro.
7: Não há registros de invasões ou de vazamento de dados na plataforma GovBR. O sistema possui diversas tecnologias e processos de monitoramento que garantem a segurança dos ambientes tecnológicos e a privacidade das pessoas.
6: Para saber como aumentar o nível de sua conta, fazer a verificação em duas etapas, habilitar a gestão de dispositivos, ver como baixar o aplicativo GovBR e tirar qualquer dúvida sobre a plataforma, acesse o site gov.br/conta. Também existem unidades de atendimento presencial do GovBR. Para saber se tem uma perto de você, acesse o site gov.br/presencial. Reportagem Carlos Oliveira.
0: Lidar com dinheiro não precisa ser um bicho de sete cabeças e o aprendizado pode começar bem cedo na própria escola.
1: Para ajudar o ensino dentro das salas de aula, as secretarias de educação podem contar com material de apoio do FNDE. Saiba mais com Diego Freitas.
8: Secretarias estaduais e municipais de educação já podem acessar os materiais do projeto Educação Fiscal, Cidadania e Controle Social nas Escolas. Os conteúdos estão disponíveis no portal do Fundo Nacional de Desenvolvimento da Educação, FNDE. Os materiais podem ser utilizados em disciplinas, projetos pedagógicos locais e atividades de educação integral, observadas as definições de cada sistema de ensino. Segundo o Ministério da Educação, a proposta é apoiar o trabalho das redes da educação básica com conteúdos voltados à educação fiscal, ao orçamento público, à transparência e ao controle social. Os recursos pedagógicos e as informações sobre a adesão podem ser consultados na página do projeto, disponível em gov.br/FNDE. A adesão é voluntária. Diego Freitas, para a Voz do Brasil.
0: Termina amanhã, dia 25, o prazo para o envio de contribuições sobre a educação bilíngue de surdos no país.
1: As contribuições serão

0: possa ter consequências nos sistemas de ensino, nas escolas.
1: A consulta pública vai embasar a elaboração das diretrizes curriculares nacionais da educação bilíngue de surdos, um norte para estados e municípios na expansão e na consolidação dessa modalidade de ensino. Alguns dos pontos abordados pelo documento são o uso da língua brasileira de sinais nas escolas, o ensino do português escrito como segunda língua, a formação de professores bilíngues e a produção de materiais didáticos específicos para estudantes surdos. Para contribuir, basta acessar a plataforma brasilparticipativo.presidencia.gov.br. Reportagem Thaís Antônio.
2: E você pode aprender inglês e espanhol pela internet na plataforma MEC Idiomas.
3: A ferramenta é voltada à aprendizagem do nível básico ao avançado.
2: Saiba como se inscrever com Thaísa Vitória.
4: Uma plataforma gratuita para estudantes iniciarem ou complementarem o aprendizado em línguas estrangeiras. Esse é o objetivo do MEC Idiomas, que oferece cursos de inglês e espanhol por meio do portal mecidiomas.mec.gov.br ou de aplicativo. Para acessar a ferramenta, é necessário fazer login com uma conta gov.br. O usuário deve escolher o idioma que quer aprender. Em seguida, pode realizar o teste de proficiência disponível, que avalia o grau de conhecimento, ou iniciar diretamente pelo nível básico. Depois, é só começar as aulas, realizar os exercícios propostos e avançar pelas unidades do curso. As aulas são organizadas em 6 níveis de aprendizado. Cada um deles reúne de 4 a 6 módulos, contendo entre 10 e 15 aulas. No total, estão disponíveis cerca de 800 aulas. Ao concluir um nível, o estudante recebe um certificado. Thaísa Vitória para a Voz do Brasil.
3: As férias de julho estão na reta final e o fim de semana promete ser de praias, piscinas, rios e lagos para crianças e adolescentes.
2: Mas, para garantir que a diversão não vire tragédia, a atenção com os pequenos precisa ser redobrada.
3: É amanhã, dia 25 de julho, é o Dia Mundial de Prevenção do Afogamento, uma data que reforça cuidados simples e que podem salvar vidas.
2: E a repórter Graziele Bezerra mostra o que pais e responsáveis devem fazer para proteger a garotada.
5: A babá Cassiane de Freitas aproveitou os últimos dias de férias para levar a filha Ruth Esther, de 8 anos, para brincar e nadar no Lago Paranoá, em Brasília. Mas em nenhum momento da brincadeira desviou a atenção da menina. Era um olho na cria e o outro também.
6: Ia ter bastante atenção, né? Porque criança cega a gente. Eu tenho muito medo também, por isso que eu deixo ela só no raso mesmo, porque a água é traiçoeira, né?
5: Nadar no lago é uma das brincadeiras preferidas da Ruth, que está sempre atenta para evitar acidentes na água.
7: Eu brinco de peixe, porque eu amo nadar. Eu tomo cuidado para mim não afogar, porque eu sou inteligente.
5: O Davi Lucas, de 13 anos, também aproveitou os últimos dias de férias na água, mas tudo com muita atenção e cuidado.
8: Eu sei nadar, mas não sou aquela pessoa que nada muito bem, e aí de vez em quando eu uso boia, mas como aqui eu tava com meu pai, né, ele tava tendo atenção e me olhando.
5: Dados do Ministério da Saúde apontam que dos cerca de 72 mil afogamentos ocorridos no Brasil entre 2010 e 2023, mais de 13 mil foram de crianças e adolescentes de 0 a 14 anos. Para os pequenos, entre 1 e 4 anos, essa é a segunda maior causa de mortes acidentais no país. E o afogamento em águas naturais, como rios e lagos, foi o mais frequente. Segundo o sargento Flávio Rosa, do Grupo de Operações Aquáticas do Corpo de Bombeiros do Distrito Federal, existem cuidados que precisam ser adotados para evitar que a diversão seja substituída por tragédia.
9: Em afogamento, a gente fala que água no umbigo, sinal de perigo, uma criança deve estar a um braço de distância do adulto responsável. A responsabilidade sobre a criança é do próprio responsável e não delegar isso jamais. Existe um tipo de boia que é o mais eficaz, que é aquela que vai no tórax da criança e vai nos braços. Mesmo com equipamento, a criança deve estar sob observação.
5: Para os adultos, o alerta do sargento é: se beber, não mergulhe.
9: Mais de

0: 100% dos afogamentos sem influência da bebida alcoólica. Bebeu, interessante que não entre na água.
1: O Brasil tem uma política nacional de redução da morbimortalidade por acidentes e violências. O plano estabelece diretrizes para prevenir mortes e ferimentos causados por acidentes no país. Entre as diretrizes dessa política está a promoção de práticas e comportamentos seguros e saudáveis para evitar que os afogamentos acabem em morte ou lesões físicas, como explica a médica do Hospital Universitário de Brasília, Thaís Mendonça Barbosa.
2: É importante que a gente determine quem é o guardião da vez, né? Quem que vai cuidar daquelas crianças que estão próximas à água e que essa pessoa tenha atenção total naquilo. Claro que saber nadar diminui o risco, mas a gente tem que lembrar que ele não elimina, né? Brincadeiras na água, essa criança pode engolir a água, ela pode bater a cabeça num salto. Por isso que mesmo crianças que sabem nadar precisam estar sob supervisão e a gente lembrar que tudo acontece em questão de segundos, né?
1: O socorro imediato pode salvar vidas em caso de afogamentos. As ocorrências devem ser comunicadas ao SAMU no 192 ou aos bombeiros no número 193. Reportagem Graziele Bezerra.
3: E hoje, sexta-feira, Luciana, tem dica para o final de semana. Que tal assistir de casa um filme brasileiro?
4: Acho uma ótima ideia, Ellen. E a dica que quem vai dar sou eu. É a plataforma pública de streaming Tela Brasil, que tem mais de 550 opções de produções.
3: É, além de produções infantis, tem alguns indicados ao Oscar, como O Que É Isso, Companheiro? E clássicos como Deus e o Diabo na Terra do Sol, de Glauber Rocha.
5: A produção nacional de cinema está disponível a qualquer pessoa, em qualquer lugar, na palma da mão. É o Tela Brasil, primeira plataforma pública de streaming do audiovisual brasileiro. São filmes premiados, documentários, produções infantis, obras musicais e animações, entre mais de 550 títulos no catálogo. E o acesso é gratuito, basta usar a conta gov.br. A plataforma apresenta ainda filmes brasileiros indicados ao Oscar, entre eles O Quatrilho, de Fábio Barreto, e O Que É Isso, Companheiro, de Bruno Barreto, além de sucessos de bilheteria, como Carandiru, de Hector Babenco, e Olga, de Jaime Monjardim. Também estão disponíveis clássicos do cinema brasileiro, como Deus e o Diabo na Terra do Sol, de Glauber Rocha, e A Hora da Estrela, de Suzana Amaral. Mais de 300 obras oferecem recursos, como legendas descritivas, audiodescrição e tradução em libras. O aplicativo Tela Brasil está disponível para celulares e tablets com sistemas Android e iOS e na versão para computadores no endereço telabrasil.cultura.gov.br. Daniele Popov para A Voz do Brasil.
4: Agências do INSS terão mais de 13 mil vagas de atendimento nesse fim de semana em todas as regiões do país.
3: Os atendimentos serão destinados à realização de perícias médicas e avaliações sociais, etapas obrigatórias para concessão de benefícios.
4: Para ser atendido, o cidadão precisa agendar pelo site ou aplicativo Meu INSS, ou então pelo telefone na central 135.
3: E essas foram as notícias do governo federal.
4: Uma realização da Secretaria de Comunicação Social da Presidência da República.
3: Com produção da empresa Brasil de Comunicação.
4: Fique agora com as notícias do Poder Judiciário e do Congresso Nacional. Boa noite e um bom fim de semana.
3: Boa noite e até segunda-feira.
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8: No Tribunal Constitucional de Portugal, o presidente do STF defende criação de rede de cortes constitucionais em defesa da independência judicial.
9: Para o STJ, é assédio de consumo a visita não solicitada a idosos para oferecer empréstimo consignado.
8: Tribunal Superior do Trabalho apoia a campanha de combate ao tráfico de crianças e adolescentes pela internet.
9: Boa noite, eu sou Marcela Luiz.
8: E eu sou Walter Lima.
9: O presidente do Supremo Tribunal Federal, ministro Edson Fachin, defendeu nesta sexta-feira, em Lisboa, a criação de uma rede de cortes constitucionais da América Latina, do Caribe e da Península Ibérica.
8: A proposta foi apresentada durante uma visita institucional ao Tribunal Constitucional de Portugal, com o objetivo de fortalecer a cooperação entre os tribunais na defesa da democracia, do Estado de Direito e da independência do Judiciário. Marcelo Della Libera.
10: O presidente do Supremo fez um balanço da agenda de sexta-feira em Portugal e destacou os avanços nas relações entre as instituições de justiça dos países de língua portuguesa.
11: Tivemos dois encontros muito produtivos. O primeiro com o Conselho Superior da Magistratura de Portugal, no qual discutimos integrações institucionais muito importantes. O segundo encontro que tivemos foi com o senhor presidente do Tribunal Constitucional Português e nós levamos a ele a nossa preocupação para criar e desenvolver uma rede na comunidade dos países de língua portuguesa de defesa da autonomia e da independência judicial.
10: Durante a agenda, também foi anunciada a primeira edição do curso Justiça 4.0. A formação será realizada em novembro no Supremo Tribunal Federal e reunirá representantes da comunidade dos países de língua portuguesa.
9: Para o STJ, é assédio de consumo a visita domiciliar de correspondentes bancários a aposentados e pensionistas do INSS sem solicitação para oferecer empréstimos consignados.
8: Essa prática é proibida pelo Código de Defesa do Consumidor. Fátima Uchoa.
12: O Ministério Público do Maranhão ajuizou ação civil pública após denúncias de assédio de consumo em Timbiras. A terceira turma do STJ manteve a decisão da Justiça Maranhense que condenou instituições financeiras a não realizarem visitas à casa de idosos para oferecer empréstimos consignados quando o serviço não tiver sido solicitado. Segundo a ministra relatora Nancy Andrighi, considerando a hipervulnerabilidade do idoso, a visita domiciliar não solicitada reduz drasticamente a margem de reflexão, pressionando a aceitação imediata do serviço.
9: Tribunal Superior do Trabalho apoia campanha de combate ao tráfico de crianças e adolescentes pela internet.
8: Este ano, a iniciativa foca na conscientização sobre os riscos das redes sociais. Marla Lacerda.
13: A campanha O Tráfico de Pessoas é Real quer conscientizar pais, mães, professores e sociedade sobre os perigos que sites e redes sociais oferecem. Um alerta sobre conversas aparentemente inocentes em ambientes virtuais, mas que, na verdade, terminam em aliciamento de vítimas. Mais de 3 milhões por ano. A campanha faz parte do projeto Liberdade no Ar, que desde 2022 conta com o apoio da Justiça do Trabalho na divulgação de vídeos e banners de conscientização.
9: Justiça determina que vereador de Joinville, em Santa Catarina, e outro réu removam vídeos ofensivos publicados em redes sociais.
8: A ação foi apresentada pelo Ministério Público Federal, Vanessa Pereira.
14: Segundo a ação, os vídeos publicados por um vereador de Joinville, em Santa Catarina, e por outro réu, contém mensagens discriminatórias e ofensivas contra moradores de comunidades periféricas, migrantes e beneficiários de programas sociais. Com isso, a Justiça Federal em Florianópolis determinou que os réus removam os conteúdos do ar em até 24 horas e que a empresa Meta retire os links das publicações do ar em até 48 horas, sob pena de multa.
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8: Boa noite.
9: E um bom fim de semana.
8: E até segunda-feira.
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15: Eu sou Humberto Pinheiro e estes são os destaques de hoje do Jornal do Senado, que começa agora. Acordo entre Mercosul e União Europeia é destaque da pauta internacional do Senado. Lei garante crédito a empresas afetadas pela crise no comércio externo. Aprovada pelo Senado, lei garante meia entrada na Copa do Mundo Feminina de 2027. Boa noite. O acordo de livre comércio entre o Mercosul e a União Europeia foi o principal destaque da pauta internacional do Senado no primeiro semestre. Após 26 anos de negociações, os senadores aprovaram o acordo provisório de comércio entre os dois blocos. A medida abre caminho para a formação de uma das maiores áreas de livre comércio do mundo, com um mercado de mais de 700 milhões de consumidores. Mais informações com o repórter Pedro Pincer.
16: O texto prevê redução de tarifas para 91% dos produtos importados pelo Mercosul e 95% dos produtos importados pela União Europeia. O acordo criará uma das maiores áreas de livre comércio do mundo, ligando os dois blocos em um mercado de mais de 700 milhões de pessoas. Entre os pontos positivos estão o aumento das exportações agrícolas, maior acesso a equipamentos e maquinários europeus, atração de investimentos e modernização industrial. A senadora Tereza Cristina, do Progressistas de Mato Grosso do Sul, deu mais detalhes sobre o tratado.
17: E o acordo, ele é muito amplo. Ele trata de compras governamentais, investimentos, ele trata do setor financeiro, produtos do agro que vão ter acesso ao mercado europeu com alíquotas mais baratas e também o que nós vamos receber de lá. É uma coisa de mão dupla o acordo, não só o que nós exportamos e o que nós vamos importar de lá.
16: Outro acordo de livre comércio considerado importante foi o firmado entre o Mercosul e Singapura. Pelo texto, o país asiático concederá isenção tarifária imediata e integral à totalidade de produtos exportados pelo Mercosul. Já o bloco sul-americano se compromete a eliminar progressivamente, em até 15 anos, as tarifas incidentes sobre 95,8% dos produtos do país asiático, o que corresponde a 90,8% do total do valor atualmente importado. Outros tratados internacionais aprovados dizem respeito à proteção de direitos do consumidor em contratos do Mercosul e projetos de coprodução cinematográfica com a França e com a China.
15: Foi sancionada a lei que cria linhas de crédito para empresas afetadas pelas crises do comércio internacional. A medida prevê até 15 bilhões de reais em financiamentos para exportadores de outros setores da economia. O objetivo é ampliar o acesso ao crédito, preservar a competitividade das empresas brasileiras e reduzir os impactos de instabilidade no mercado externo. Repórter Patrícia Oliveira.
18: A nova lei busca reduzir o impacto do aumento das tarifas sobre produtos brasileiros. Poderão ter acesso ao crédito empresas da indústria, da agropecuária, da pesca, da aquicultura, da mineração e também cooperativas e associações. Os recursos podem ser usados para capital de giro, compra de máquinas e equipamentos e modernização da produção. O presidente da Comissão de Relações Exteriores, senador Nelsinho Trade, do PSD de Mato Grosso do Sul, defende a atuação coordenada das instituições brasileiras.
19: Precisamos entender se os instrumentos criados são suficientes para enfrentar uma situação como essa e, se necessário, discutir aperfeiçoamento, sempre com base em critérios técnicos e na proteção da economia brasileira.
18: O governo prevê que o novo tarifaço vai atingir 18% das exportações brasileiras para os Estados Unidos.
15: A Comissão de Constituição e Justiça aprovou neste ano um pacote de propostas voltadas à eficiência do Poder Judiciário, à modalidade administrativa, à segurança de servidores essenciais e à regulação de direitos civis. Entre as matérias estão o estabelecimento de barreiras contra a sobrecarga processual em tribunais superiores, a tipificação de novos crimes qualificados e o endurecimento das normas contra a lavagem de dinheiro no país. A reportagem é de Bruno Lourenço.
20: A Comissão de Constituição e Justiça votou neste primeiro semestre restrições para o uso de dinheiro em espécie para compra de imóveis, a autorização para que servidores públicos sejam MEIs e iniciativa que define critérios objetivos para a concessão da assistência judiciária gratuita. Os senadores chancelaram ainda a regulamentação do chamado filtro de relevância para a admissão de recursos especiais direcionados ao Superior Tribunal de Justiça. O relator da matéria, senador Sérgio Moro, do PL do Paraná, enfatizou que o acúmulo de processos nas cortes superiores inviabiliza uma justiça de qualidade.
0: Porque o acesso em demasia aos tribunais superiores, pelo acúmulo de milhares de processos nessas cortes, acaba dificultando a porta de saída. E o cidadão quer ver o final do processo.
20: A CCJ também aprovou no semestre a criminalização do exercício ilegal da medicina veterinária e o projeto que agrava as punições para crimes cometidos contra profissionais das áreas de saúde e de educação no exercício das funções. A comissão estabeleceu ainda regras de custódia compartilhada de animais de estimação em casos de dissolução conjugal, fixou o prazo máximo de 5 anos para regularização e reordenamento de fios aéreos em postes pelas empresas de telefonia e energia e assegurou a equiparação de direitos de agentes indígenas de saúde e de vigilância sanitária aos agentes comunitários.
21: Apesar de reconhecer que o acesso à educação foi ampliado nas últimas décadas, o senador Confúcio Moura, do MDB de Rondônia, lembrou que é preciso garantir permanência dos alunos nas escolas, evitando a evasão e que haja aprendizagem efetiva. Para que isso ocorra, argumentou, é necessário valorizar os professores. Confúcio Moura também destacou que a melhoria da educação depende da continuidade das políticas públicas relacionadas ao setor e da redução das desigualdades entre as regiões do país.
22: Já não se trata apenas de garantir acesso, temos que garantir a permanência do aluno na sala de aula, a aprendizagem efetiva do aluno, a formação que prepare o cidadão para a vida. É aí que está o segredo, o nó da questão.
21: A FIFA começou a receber o cadastro de interessados em comprar ingressos para a Copa do Mundo Feminina de 2027, que será realizada no Brasil. Lei aprovada pelo Congresso Nacional garante o direito à meia entrada para estudantes, idosos, jovens de baixa renda e pessoas com deficiência. O benefício vale para todos os jogos disputados no país e busca ampliar o acesso do público ao maior torneio do futebol feminino. Mais detalhes com Rodrigo Rezende.
23: O cadastro para receber informações sobre a compra dos ingressos para a Copa do Mundo Feminina de 2027 já começou. As informações estão no site fifa.com. A lei com as regras para a Copa de 2027, aprovada pelo Congresso, garante uma carga de ingressos com preços pela metade para estudantes, pessoas com mais de 60 anos e jovens de baixa renda com até 29 anos cadastrados no CadÚnico. O senador Romário, do PL do Rio de Janeiro, destaca que o evento de 2027 terá um legado importante e se aproveitará da estrutura construída para a Copa de 2014.
24: Estamos falando de jovens e crianças que certamente irão se inspirar com as atletas e com a festa nos estádios. Estamos falando também do turismo e dos recursos da economia que serão gerados.
23: 8 cidades brasileiras serão sedes da Copa do Mundo em 2027. São elas: Rio de Janeiro, São Paulo, Belo Horizonte, Recife, Fortaleza, Salvador, Brasília e Porto Alegre.
21: Com trabalhos técnicos de João Lira, o Jornal do Senado fica por aqui. Acompanhe agora as notícias do Tribunal de Contas da União e da Câmara dos Deputados. Boa noite e um bom fim de semana.
25: Minuto do TCU.
26: O Tribunal de Contas da União avaliou a política que busca garantir o acesso da população aos serviços postais em todo o país. O objetivo é assegurar que cartas e encomendas continuem chegando a todos os brasileiros, inclusive em regiões mais distantes. A auditoria apontou que os serviços postais continuam sendo essenciais, principalmente para moradores de áreas rurais e locais de difícil acesso. Nessas regiões, eles também garantem o acesso da população a documentos, medicamentos e outros serviços importantes. O TCU identificou desafios como dificuldades de financiamento, falhas no acompanhamento da qualidade dos serviços e necessidade de melhorar o planejamento. Por isso, o tribunal recomendou medidas para fortalecer a gestão, aumentar a transparência e garantir a continuidade dos serviços em todo o Brasil. Saiba mais em tcu.gov.br.
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27: Câmara aprova atendimento permanente para mulheres vítimas de violência.
28: Comissão limita a autoria de obra artística com uso de inteligência artificial.
27: Projeto prevê medidas para enfrentar os impactos climáticos nas escolas.
28: Plenário pode votar medida que impede fim repentino de jogos eletrônicos.
1: Boa noite. Já pode entrar na pauta de votações do plenário projeto que obriga empresas de jogos eletrônicos a avisarem antes de retirarem o produto do mercado. O repórter Antônio Vital tem os detalhes da proposta.
2: Daí o regime de urgência pode ser votado no plenário da Câmara, projeto que pretende acabar com um dos principais motivos de queixas de jogadores de videogames, que é a retirada do produto do ar pela empresa desenvolvedora, sem que haja um aviso prévio, ou até mesmo a chance de manter o game em um servidor próprio, disponível para quem quiser. Hoje, diversos videogames vendidos no mercado, na verdade, não passam de uma licença, que dá direito aos compradores acessarem o conteúdo online, sem que o jogo possa ser baixado no computador. Isso significa que, quando a empresa decide retirar o produto do mercado, os jogadores que pagaram pela licença ficam sem acesso ao game. O projeto que ganhou o regime de urgência foi apresentado pela deputada Jandira Fegali, do PCdoB do Rio de Janeiro, e prevê obrigações para as empresas desenvolvedoras dos jogos. Obriga, por exemplo, que os consumidores sejam avisados com antecedência de 180 dias antes da retirada do produto e determina que os jogos fiquem disponíveis por pelo menos 2 anos antes de serem descontinuados. Os jogadores terão ainda o direito de serem informados se estão comprando um jogo que pode ser baixado no computador ou apenas uma licença para acesso online ao produto. Nesse caso, o fornecedor do jogo terá ainda que disponibilizar uma versão alternativa do jogo sem custos extras ou devolver o dinheiro pago, corrigido, quantia proporcional ao tempo de uso do produto. Segundo a autora do projeto, Jandira Fegali, as medidas foram sugeridas por comunidades de jogadores e complementam as regras do marco legal da indústria de jogos eletrônicos, uma lei aprovada em 2024. Além das obrigações das empresas, a proposta cria um fundo para a preservação e fomento dos jogos eletrônicos. Os recursos serão destinados à preservação, catalogação, restauração e disponibilização pública dos jogos nacionais considerados relevantes, o que será feito em parceria com o Instituto do Patrimônio Histórico e Artístico Nacional, o IFAM. O regime de urgência foi aprovado de maneira simbólica pelo plenário. O deputado Kim Kataguiri, do Missão de São Paulo, defendeu as medidas previstas para evitar que o consumidor compre uma licença achando que está adquirindo um jogo, mas ele criticou a criação do fundo.
3: Os jogadores não estão pedindo a criação de um fundo público, os jogadores não estão pedindo que o IFAM faça qualquer regulamentação. A demanda é simplesmente corrigir uma falha de mercado, assimetria de informação. A empresa sabe quando vai encerrar o servidor, a empresa sabe até onde vai manter as suas atividades, mas não esclarece isso para o consumidor. A empresa sabe que não está vendendo o jogo, a empresa sabe que está vendendo licença, mas não deixa isso claro para o consumidor.
2: O projeto proíbe a venda de qualquer jogo eletrônico que não possa ser utilizado pelo consumidor de forma independente após o encerramento do serviço, com exceção daqueles oferecidos por meio de assinatura, e desde que isso esteja claro no contrato. A punição para a empresa que não obedecer às regras é multa que pode ser de 1% do faturamento bruto ou R$500 mil. Com o regime de urgência, o projeto pode ser votado a qualquer momento no plenário da Câmara, sem passar pela análise das comissões permanentes da Casa. Rádio Câmara, de Brasília, Antônio Vital.
4: Previdência.
5: Sérgio Brito, do PSD da Bahia, pede urgência na votação do projeto que regulamenta a aposentadoria especial dos agentes comunitários de saúde e dos agentes de combate às endemias. Ele lembra que a medida beneficia mais de 400 mil profissionais e reconhece o trabalho realizado para melhorar a atenção básica.
10: Esses profissionais estão todos os dias nas ruas, enfrentando sol, chuva, doenças e situações de risco para cuidar da saúde da nossa população. Eles são a porta de entrada do SUS e merecem reconhecimento. O projeto garante uma aposentadoria mais justa, aos 52 anos de idade para os homens e 50 anos para as mulheres, com pelo menos 20 anos de efetivo exercício na função, além de assegurar integralidade e paridade nos benefícios.
1: Sérgio Brito lembra ainda que o texto estabelece regras para os servidores que exerceram parte da carreira em outras atividades. Para ele, a proposta representa um ato de justiça e fortalece o SUS ao valorizar os profissionais responsáveis pela prevenção de doenças e pelo cuidado das famílias.
4: Agricultura.
5: O governo federal editou uma medida provisória como parte do acordo com o Congresso e o setor agropecuário para buscar soluções para a dívida agrícola. A repórter Silvia Munhato traz mais informações sobre o texto enviado pelo Executivo.
4: A Câmara analisa a medida provisória que autoriza a criação de linhas de crédito rural para recomposição de dívidas de produtores rurais e cooperativas afetados por eventos climáticos adversos ou pela redução nos preços de comercialização de seus produtos. O texto é fruto de um acordo entre o governo, representantes do setor e parlamentares, anunciado pelo presidente da Câmara dos Deputados, Hugo Mota. O deputado Alceu Moreira, do MDB do Rio Grande do Sul, da Frente Parlamentar da Agropecuária, disse que o setor teve que ceder nas suas reivindicações, mas que o acordo foi bom, porque sinalizou para a criação de um fundo garantidor que poderá reduzir custos de forma mais permanente.
6: Porque o fundo garantidor reduz o risco de quem financia. Se nós tivermos outro problema climático, o fundo garantidor vai conseguir indenizar as lavouras pela perda, o que significa dizer que o seguro agrícola que virá logo depois será muito mais barato, porque ele terá menos risco de indenização pela incidência do prejuízo.
4: Segundo o governo, a medida provisória deverá permitir a renegociação de mais de 100 bilhões de reais em dívidas, com um impacto anual nas contas públicas inferior a 4 bilhões de reais. Para ter acesso aos benefícios, produtores rurais e cooperativas devem ter registrado entre 2019 e 2025 perdas em duas ou mais safras, que resultaram na redução de, no mínimo, 30% da renda bruta esperada. Os encargos financeiros ficarão entre 6% ao ano e 12% ao ano, dependendo do porte do produtor. O prazo de reembolso será de até 8 anos, com carência de 2 anos para o pagamento da primeira parcela do principal. A medida provisória ainda permite que os bancos prorroguem por até 30 dias o vencimento das operações de crédito de produtores que estavam adimplentes até o dia 14 de julho. Da Rádio Câmara de Brasília, Silvia Minhar.
7: Desenvolvimento Regional.
1: Projeto de Hildo Rocha, do MDB do Maranhão, obriga os estados e a União a informarem as câmaras de vereadores sobre a execução de obras e serviços nos municípios. Ele explica que a ideia é ampliar a transparência e permitir que os vereadores acompanhem investimentos feitos com recursos públicos.
8: O governo federal, eles têm executado obras diretamente nos estados e nos municípios. E os estados também. Tem estado que até reforma de praça fazem. Entretanto, os vereadores, eles não têm acesso a essas informações. A União chega lá, o governo federal, através de algum órgão do governo federal, executa a obra e o vereador fica sem saber o que é que está acontecendo ali. Da mesma forma, o governo do estado chega no município, executa a obra e faz o serviço. E os vereadores ficam sem saber.
28: Pelo texto, devem ser repassadas informações como valor da obra, fonte dos recursos, prazos e identificação do órgão executor ou da empresa contratada. Hildo Rocha acrescenta que a medida prevê punição para quem deixar de comunicar as ações ao Legislativo Municipal.
7: Educação.
1: Avança na Câmara projeto que prevê medidas para enfrentar os impactos climáticos nas escolas. A repórter Júlia Lopes traz mais informações sobre a proposta.
9: A Comissão de Educação da Câmara dos Deputados aprovou um projeto que estabelece diretrizes para reduzir os efeitos das mudanças climáticas no ambiente escolar, como ondas de calor e chuvas intensas. A proposta prevê ações de adaptação e educação ambiental nas unidades de ensino, além de medidas para garantir conforto térmico em salas de aulas e áreas comuns. Para a autora do projeto, deputada Sâmia Bonfim, do PSOL de São Paulo, adaptar as estruturas das escolas às mudanças climáticas é fundamental.
11: As escolas, elas precisam estar adaptadas para que o direito à educação seja assegurado, para que os alunos possam aprender e para que os trabalhadores da educação possam trabalhar, porque senão é inviável, é impossível. E aí o projeto propõe iniciativas e diretrizes para que haja mudança da estrutura, da arquitetura, instalação de ar-condicionados, ventiladores, arborização, ou seja, é uma meta mesmo, uma construção de escolas em que a infraestrutura considere as questões climáticas também.
9: No texto proposto pela relatora, deputada Silvia Cristina, do PP de Rondônia, haverá mudanças na Lei de Diretrizes e Bases da Educação para garantir que seja de responsabilidade do poder público realizar instalações escolares adequadas ao clima de acordo com cada região. Segundo a relatora, não é necessário alterar regras sobre o uso de recursos da educação. Ela explicou que os investimentos para a adaptação das escolas já podem ser feitos com base na legislação atual. Dados do Censo Escolar de 2023 mostram que apenas 3 em cada 10 salas de aula da rede pública têm climatização. Isso significa que cerca de 70% ainda não contam com esse tipo de estrutura. Na rede privada, o índice de salas climatizadas chega a 47%. Ainda segundo o levantamento, cerca de 7.500 escolas não têm acesso à água potável e mais de 3.200 não contam com nenhuma fonte de água. Da Rádio Câmara de Brasília, Júlia Lopes.
5: O projeto que propõe medidas para a redução dos efeitos climáticos nas escolas ainda será analisado pelas comissões de Desenvolvimento Urbano, Finanças e Tributação e Constituição e Justiça.
7: Saúde.
1: A Câmara aprovou e já encaminhou ao Senado o projeto de Jorge Sola, do PT da Bahia, que permite a dispensa de licitação para aquisição pelo SUS de medicamentos da empresa brasileira de hemoderivados e biotecnologia, a Hemobras.
5: O deputado explica que a medida agiliza o acesso aos produtos, reduz entraves administrativos e fortalece a produção nacional. Jorge Sola acrescenta que a proposta garante o abastecimento do SUS e preserva o caráter público da produção desses medicamentos por meio da Hemobras.
12: É bom lembrar que a Hemobras produz hemoderivados a partir do plasma excedente coletado na rede de banco de sangue do SUS. E no Brasil, a nossa Constituição proíbe a comercialização do sangue e de todos os tecidos e órgãos. Então, não é possível uma empresa privada produzir hemoderivados no Brasil, porque sangue no Brasil não é mercadoria, sangue não pode gerar lucro. Por isso foi criada a Hemobras e por isso que a dispensa de licitação é extremamente coerente e necessária para o SUS.
7: Cultura.
1: Comissão aprova projeto que limita a autoria de obras com uso de inteligência artificial. A repórter Sofia Peçanha tem os detalhes.
13: A Comissão de Ciência, Tecnologia e Inovação aprovou o projeto que estabelece que apenas pessoas físicas podem ser reconhecidas como autoras de obras literárias, artísticas ou científicas. A proposta, apresentada pelo deputado Jonas Donizete, do PSB de São Paulo, altera a Lei de Direitos Autorais. Na prática, o texto reforça que, mesmo quando há uso de ferramentas de inteligência artificial no processo de criação, a autoria só poderá ser atribuída a um indivíduo humano, independentemente do nível de autonomia da tecnologia utilizada. O relator da proposta na comissão, o deputado Davi Soares, do Podemos de São Paulo, destacou que o uso de inteligência artificial deve ser equiparado a outras ferramentas usadas no processo criativo, como, por exemplo, pincéis e tintas utilizados por um artista plástico.
14: O uso das ferramentas de IA não pode ser considerado de forma diferente do emprego de qualquer outra ferramenta utilizada para a criação de obras, sejam elas físicas, analógicas ou digitais.
13: Segundo o projeto, a inteligência artificial pode ser usada como instrumento, mas não pode ser considerada autora de uma obra. Por exemplo, um escritor que utiliza um programa de IA para ajudar na elaboração de um texto continua sendo autor. Já conteúdos gerados automaticamente sem participação criativa humana relevante não terão autoria reconhecida. Na justificativa da proposta, o autor esclarece que a criação intelectual é um ato profundamente humano, que reflete a individualidade, a personalidade e a criatividade do autor. Atributos que sistemas de IA, por mais avançados que sejam, não possuem. O relator, o deputado Davi Soares, ressaltou que a medida pretende proteger os criadores e evitar impactos no mercado cultural, como a produção em massa de conteúdos automatizados e a concentração no setor devido ao rápido avanço tecnológico.
14: Entretanto, a velocidade da evolução desses sistemas, a massificação do uso, exige uma resposta legislativa mais rápida, sob pena de estar sendo criada uma insegurança no ambiente de trabalho de artistas para os negócios de editores.
13: Agora, o projeto que assegura a humanos os direitos autorais de obras produzidas com o uso de inteligência artificial segue para análise na Comissão de Cultura. Da Rádio Câmara de Brasília, Sofia Peçanha.
7: Justiça.
5: Paulo Soares, do Podemos de São Paulo, apresentou o projeto de lei que cria o crime de corrupção sistêmica na legislação brasileira.
28: O texto prevê punições para agentes públicos envolvidos em esquemas ilegais de desvio de recursos do contribuinte.
0: É fundamental que a gente possa penalizar, criminalizar o que eu chamo de corrupção sistêmica, ou seja, incluir no Código Penal um dispositivo que possa colocar na cadeia para valer, desde o político, aquele com o mandato, até o seu assessor, que tenha participado de alguma maneira dos esquemas de corrupção. Ou seja, é o interlocutor que foi chamar um prefeito, um vereador, uma empresa terceirizada para fazer parte da esquema. Todos os agentes envolvidos nos esquemas de corrupção precisam ser penalizados e com cadeia. Inclusive, prevê penas pesadas, mais de 20 anos de prisão, no caso, por exemplo, de políticos com mandato.
1: Paulo Soares explica que o projeto amplia a responsabilização de todos os envolvidos em esquemas de corrupção e prevê penas mais rigorosas para esses crimes. Ele afirma que a proposta fortalece o combate à corrupção e aumenta a transparência na administração pública.
15: Segurança Pública.
28: A Câmara aprovou a oferta de canais de atendimento permanentes para mulheres vítimas de violência. A repórter Paula Bittar acompanhou a votação.
16: A Comissão de Constituição e Justiça da Câmara aprovou um projeto que determina a oferta permanente e gratuita de canais telefônicos e virtuais de atendimento para mulheres em situação de violência doméstica e familiar. O texto aprovado prevê que esses canais funcionem 24 horas por dia, todos os dias da semana, com profissionais capacitados para receber notícias de infrações penais, orientar as vítimas e encaminhá-las à rede de apoio. A proposta também estabelece que deverão ser elaborados relatórios mensais a partir dos dados coletados para subsidiar políticas públicas. A relatora do projeto na comissão, deputada Lídice da Mata, do PSB da Bahia, comentou a importância de reforçar a legislação de combate à violência contra mulheres.
17: Muitas vezes o primeiro pedido de ajuda acontece por telefone ou pela internet. Garantir que esses canais funcionem 24 horas por dia, todos os dias, de forma ininterrupta, faz com que a garantia, a proteção à mulher, ela possa ser efetiva. Que esses profissionais que funcionam nesses serviços sejam profissionais capacitados, significa ampliar o acesso à proteção e salvar vidas. Fortalecer a Lei Maria da Penha é reafirmar que o Estado não pode tolerar nenhuma forma de violência contra a mulher.
16: A proposta que determina a oferta permanente e gratuita de canais telefônicos e virtuais de atendimento para mulheres em situação de violência doméstica e familiar já pode seguir para o Senado, a menos que haja recurso para análise pelo plenário da Câmara. Da Rádio Câmara, de Brasília, Paula Bittar.
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1: Eimon, do PT do Rio de Janeiro, apresentou projeto que obriga síndicos de condomínios a comunicar às autoridades casos de suspeita de violência contra mulheres, crianças, idosos e animais. O objetivo é ampliar o enfrentamento da violência nos espaços residenciais.
19: Nos condomínios, muitas vezes, a gente tem aquela expressão: em briga de marido e mulher, ninguém mete a colher. A gente se posiciona sim. Então, esse nosso projeto diz que, em caso de suspeita de violência contra mulheres nos condomínios, contra pessoas idosas nos condomínios, contra crianças nos condomínios e também violência contra animais, portanto, a violência pet, os síndicos desses condomínios, eles têm a obrigação de se reportar às autoridades para que as investigações sejam feitas para a gente barrar esta violência.
28: Raymond argumenta que o projeto não transforma o síndico em agente policial, mas atribui a ele a responsabilidade de proteger os condôminos.
5: Para o deputado, a medida facilita a atuação de órgãos de proteção, como conselhos tutelares, delegacias especializadas e serviços de assistência social.
1: Termina agora o Jornal Câmara dos Deputados, produzido pela Rádio Câmara, com trabalhos técnicos de Everson Onani e apresentação de Luciana Vieira e José Carlos Andrade. Uma ótima noite para você.
5: A Voz do Brasil está de volta na segunda-feira. Uma boa noite e um bom fim de semana.
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1: Arena Up no pedaço, gente linda, sexta-feira, 24 de julho, e a programação que tem a cara do seu fim de semana começa agora. Você pode participar, pedir aquela que você curte, 3499-136-2203. Chega junto a Marília Mendonça e canta Sem Sal.

Jorge Mateus, Pode Chorar. E antes, Body Splash com Felipe Araújo e o Luan Pereira. Um beijo para o Patrick. Ana, eu adoro a sua programação. Tenho 30 anos, ainda no trabalho, mas já vou no restaurante do Alê. Um beijo para você, bom trabalho e aproveite seu fim de semana, queridão. Beijo também para a Ariane. Ana, adoro o seu programa. Gostaria de ouvir Simone Simaria com Anitta Louca. Logo, logo eu toco para você. Boa sexta. E um beijo para o Marcos Antônio. Ele manda um beijão para sua namorada, Fabiana. Obrigada pela participação de vocês.

0: Sucesso da recém-casada Taylor Swift para encerrar a sequência The Fate of Ophelia. Depois do intervalo, eu volto nesta sexta e volto com eles, Marcos Belucci e Wesley Safadão. Aquele 1%.
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4: 10h28.
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6: O Google foi multado em 890 milhões de euros, cerca de 5 bilhões e 600 milhões de reais, por violar regras de concorrência da União Europeia. Uma das punições foi aplicada porque a empresa teria favorecido serviços próprios nos resultados de busca. A outra envolve restrições impostas a desenvolvedores na loja de aplicativos Google Play. A empresa terá 60 dias para cumprir as determinações dos reguladores europeus. O Google contestou a decisão e informou que poderá recorrer à justiça.
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Aqui tem música boa, aquela que tem a cara do seu fim de semana. Bem-vindo, esse é o Arena Up. Marcos e Belucci cantam com Wesley Safadão, aquele 1%.

0: Valeu, safadão! Marcos e Belu!
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Cristiano Araújo, que a gente conhece, Barabará. Antes, Cleiton e Romário com Zé Neto e Cristiano, Não Namora. Um beijo para Nair, final do telefone 7742. Um beijo para Késia, Ana em casa, preparando marmitas para a semana. Porque no fim de semana eu quero descansar e você tá certa, Késia. Um beijão para você. E o André Mesquita também tá curtindo a gente. Ele gostaria de ouvir a Dua Lipa e hoje tem a Luja na programação, Andrezinho.

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0: Frequência com Anjan, Dua Lipa. Depois do intervalo, eu volto pra te fazer companhia nesta sexta maravilhosa.
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3: 10:56.
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7: Tô contigo, tô juntinho. Boa sexta-feira à noite pra você e muito obrigada pela sua companhia. Felipe Araújo com Ferrugem agora, atrasadinha.
8: Felipe Araújo, de um jeito um tanto quanto diferente. Mais ou menos assim, ó.

Mari Fernandes com o Natan. Comunicação falhou. E quem participa agora no 3499-136-2203, que é o nosso WhatsApp, é o Pedro, final do telefone 2099. Um beijão pra você, Pedro. Beijo para o Marcos Antônio, final do telefone 1791. Um beijo também para a Marisa. Ana Paula, eu adoro a sua programação. Sou fã da Ana Castela. E hoje tem Ana Castela na programação, queridona. Não saia daí. E tem mais um aqui. Felipe, Ana, gosto demais do seu programa. Bom fim de semana pra você e toda a equipe. Muito obrigada, Fê. Pra você também.

0: hora do nosso intervalo e para encerrar a sequência, Maiara e Maraísa, 10%. Já já eu volto com você e com Matheus e Cauã. Me ama mesmo. Eu te espero.
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3: 11:26.
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4: A Receita Federal fará uma parada programada no sistema do CNPJ até a próxima segunda-feira para ampliar o novo CNPJ alfanumérico. Durante esse período, serviços como inscrições, alterações e baixas de empresas ficarão indisponíveis. O novo modelo passará a combinar letras e números para ampliar a capacidade de novos registros. A mudança valerá apenas para novos CNPJs, enquanto os cadastros atuais continuarão válidos. A Receita orienta que empreendedores antecipem procedimentos cadastrais antes do início da paralisação.
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0: 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Música boa, aquela com a cara do nosso fim de semana, que aliás será maravilhoso. Esse é o Arena Up. Matheus e Cauã, me ama mesmo.

Posse no Arena Up nesta sexta noite. Henrique Diego, Zoar e Beber. Um beijo para Elisa, final do telefone 3042. Joaquim Santos tá curtindo a gente. Um beijo para você. Guilherme Silva, um beijão. É motorista. Tá indo para casa. Vai descansar, né, Gui? Muito obrigada pela sua companhia. E um beijo também para a Camila Dias. Ana, gosto demais da sua programação. Gostaria de ouvir o Vitor Clay. E hoje tem Vitor Clay na programação, cá. Já, já você curte. Uhum.

0: hora de encerrar o Arena Up desta sexta, hoje com Huntex, Golden, antes Balada, Gustavo Lima. Foi uma delícia passar esse tempo com você. Curtimos boa música e já estamos no clima do fim de semana. Excelente sexta noite pra você. E lembrando que o nosso WhatsApp é o 3499-136-2203. Eu te espero no meu Insta, no Sou Ana Paula Barros. Tô no YouTube também. Bom fim de semana. Beijo da Ruiva. Fica bem.
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3: Up. 11:55.
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0: Madrugada maravilhosa pra você. Hoje é sábado, dia 25 de julho. Como está sendo o seu fim de semana? Aliás, você pode me contar. Separe um tempo pra fazer aquilo que você realmente gosta, sabe? Assistir um filme, praticar uma atividade física, jogar um jogo em família, namorar. Esse é o No Ritmo do Amor e eu, Ana Paula Barros, tô feliz em estar aqui com você. Beyoncé, para começar o programa de hoje, Irreplaceable.

Esse foi o Stevie Wonder, I Just Call To Say I Love You, antes Humanly, Human. Um beijo para o Lúcio, final do telefone 7742. Ana, mande um beijo para Francisca, a minha mamãe, que hoje completa 85 anos. Dona Francisca, feliz aniversário. Muita saúde para a senhora e muito obrigada pela companhia, Lúcio. Um beijo também para o Ricardo, final do telefone 4377. E um beijo para a Tânia. Ana, mande um beijo para o Vanderlei, o meu marido, há 7 anos. Muitas alegrias para vocês. Obrigada pela companhia.

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0: E para participar do No Ritmo do Amor, é sempre no WhatsApp, no 3499-136-2203. Eu também te espero lá no meu Insta, no Sou Ana Paula Barros, e lá você pode pedir a sua música e mandar um beijo para quem você gosta. Christopher Cross, Arthur Stimm.

Gazebo, I Like Chopin. Um beijo para o Pedro, final do telefone 0499. Aninha, eu adoro o seu programa, tive um problema no trabalho na semana passada, estou chateado, mas sei que vai melhorar. Vai sim, Pedro, com certeza. Faça a sua parte, tente esclarecer o mal entendido. Um beijo também para a Bianca, ela gostaria de ouvir Ahá. Bianca, hoje já está programada a música There's Never a Forever Thing. E daqui a pouco você curte a música.

0: Meia-noite 55.
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9: A gente sabe que ninguém é perfeito nessa terra, mas há uma diferença em quem é bom, erra, reconhece e tenta mudar. Agora, quem é mau, erra também, mas arruma uma desculpa e faz de novo. Essa é a grande diferença. I'll be over you pra começar mais uma sequência romântica. Total.
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Sucesso do Inaccess, Never Peace Apart. Um beijo para Michele Santos, a Erika Bueno também está curtindo a nossa programação. Um beijão para você, Erika. E a Daisy. Ana, estou em casa me recuperando de uma cirurgia tão complicada e adorando te ouvir. Melhoras para você, Daisy. Logo, logo você estará 100%. Eu creio.

Voz marcante de Whitney Houston para encerrar a sequência For the Love of You. Antes 14 bis, todo azul do mar. Hora do nosso intervalo.

0: 1:26.
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5: Aproveite para salvar no seu celular o nosso WhatsApp. 3499-136-2203. Peça sua música, mande um beijo para quem você gosta. Aqui você é muito bem-vindo. Bryan Adams, Please Forgive Me. Curta bastante a sua madrugada.

na programação Underneath Your Cloth com Shakira. E um beijo para o Breno Abravanel, o Romero Santiago e o Luiz Froz. Um beijo para vocês e obrigada pela participação lá no meu Insta, no Soa, na Paula Barros. Lobão, por tudo que for.

0: para encerrar no ritmo do amor deste sábado, Lenny Kravitz e It's Over Till It's Over. Muito obrigada pela sua companhia, um ótimo fim de semana para você. Foi muito bom passar 2 horas curtindo boa música, lembrando do nosso amor. Beijo da Ruiva, fica bem. Até amanhã, bom fim de semana.
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0: 1:55.
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7: Eu já tô por aqui pra te fazer companhia neste sábado de madrugada. Tudo certinho com você? Onde você estiver, você também pode participar no 3499-136-2203. Tá no ar? O Sonâmbulos e eu, Ana Paula Barros, passarei um tempão com você. Vamos ouvir boa música, vamos pensar nas coisas boas da vida e aproveitar o nosso fim de semana.
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7: A primeira de hoje é Jorge Mateus.
9: Ai.

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0: presença no Sonâmbulos? Luan Santana. Hora do nosso intervalo comercial, mas eu não demoro.
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0: 2:26.

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0: De volta com Sonâmbulos para te fazer companhia todas as madrugadas. Se você está trabalhando, bom trabalho para você.
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0: Passando por aqui, Coldplay.

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0: É não, viu? 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
1: Marcando presença no Sonâmbulos, Felipe Rodrigo. Aqui no Sonâmbulos sempre tem música boa. Depois do intervalo, eu continuo com você.
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4: 2:55.
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9: De volta com o Sonâmbulos. E você é sempre muito bem-vindo.
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9: É a vez do Zé Neto e Cristiano.

0: presença no Sonâmbulos, Cleiton e Romário. Hora do intervalo comercial, mas eu volto bem rápido. Me espera.
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0: 3h26.
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0: Agora pra gente, Israel e Rodolfo.

0: presença no Sonâmbulos, Matheus e Cauã. Esse é o Sonâmbulos e com você o programa fica muito melhor.
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5: 3:56.
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7: A sua melhor companhia nas madrugadas. Eu tô de volta com Sonâmbulos.
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7: Passando por aqui, Luan Santana.
10: Luan Santana e Léo Foguete. Luan City Festival, São Paulo.

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tá uma delícia, gente. Cada música é uma história que vem aí, vem à mente, não vem? Eu sei que vem, sempre bate uma história, a música associada a algum momento, a algum lugar. É por isso mesmo que a gente vai com o pé no barro aqui, pra você viajar com a gente. Vai viajar daqui a pouquinho com Milionário e Zé Rico, com Gino e Geno. Vale a pena, não vale?

0: 5h23.
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0: 5:52.
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2: Vamos por aqui com o pé no barro. Eu sou o Luciano Leão e quero ficar com você por aqui por mais uma hora, matando saudade, resgatando clássicos da música sertaneja. É o pé no barro. E pra abrir essa hora tem uma frase pra você pensar.
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2: Frase pé no barro fala pra você que tá sem motivação pra nada. Pensa o seguinte, olha, esperança, gente. Porque a esperança não é apenas um sentimento, não, viu? É sim uma decisão. Decida ter esperança sempre. Ela que vai te motivar. Vamos com Guilherme

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1: Ai, ó que delícia. Assim a gente vai contando a história da música sertaneja, tendo você por aqui. Ah, é bom demais, viu? Pode continuar, vai ter mais coisa boa ainda. Fernando e Sorocaba, vai ter Eduardo Costa. Já pensou? Já pensou o clima daqui?

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15: Vamos que tem muito mais. Sabe quem vem? Cristiano Araújo.

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Ah, não acredito que já estamos fechando a nossa viagem, mas que ela foi gostosa, ela foi, né? Ah, isso a gente tem que falar, foi uma delícia. Eu, Luciano Leão, indo embora, deixo o meu muito obrigado a você. Muito obrigado pelo seu carinho. E amanhã você vem, que nós vamos estar aqui esperando por você, tá bom? Super beijo, valeu!

0: 6:55.
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6: 71.
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13: Olá, muito bom dia, amigas e amigos ouvintes. Está começando agora o Sabadão da 91. A partir de agora até as 9, muita música boa pra gente curtir juntos o seu início de final de semana. São 2 horas com as melhores músicas, os sucessos de banda, o melhor da música gaúcha, e você vai ver também aqui os sucessos sertanejo, tudo isso passando por aqui no seu sabadão.
12: Segura a potência!
13: Hoje mais um sabadão, dia 25 de julho de 2026. Eu sou Maronês, aqui na apresentação e também aqui nos trabalhos técnicos. Nosso amigo Richard, né, fazendo aquele trabalho especial aqui e aquele atendimento muito especial para você, amigo ouvinte, que participa com a gente.
12: Aô, potência!
13: E no sabadão é assim, é muita moda boa e também tem muitos brindes para você que participa com a gente. Olha, a sua participação hoje valendo sorteio de uma mini pizza mais coca 200ml, o Alto Posto Bom Princípio, o churrasco de gado da Casa de Carnes Bertoldi, mais uma ficha da Feijoada dos Pais que acontece no próximo dia 8 de agosto, também uma ficha do jantar para a reconstrução da Casa do Nelson dos Santos, que acontece no próximo dia 8 de agosto também, e também o kit churrasco do Ítalo Supermercado. Não fique de fora, vem participar com a gente aqui, participe através do WhatsApp 993-563-77 e também está valendo sua participação através do Face e da Live.
14: Aqui é pressão, cowboy.
13: Começando bem com Daniel e Tinoco aqui, moreninha linda, bom dia.

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3: Olha aí, são 7 horas e 11 minutos. Olha, já estão à venda as fichas da 8ª Feijoada dos Pais, né? Feijoada beneficente, né? No próximo sábado, dia 8 de agosto, né? Dia 8 de agosto, e um delicioso almoço por apenas R$30. É baratinho a ficha aí da Feijoada dos Pais, apenas R$30 para você participar também. A retirada será a partir das 10h30 no Parque Santa Terezinha e será servido no local a partir das 11h30, né? Levar pratos e talheres também. Toda a renda será destinada ao Rotary Clube, Projeto Lute, a Pai, Seminário, Menino Deus e Vila Esperança. Menino Deus, a Vila Esperança, né? Adquira sua ficha, temos a venda aqui na emissora e também lá na Maronês Materiais de Construção. 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
4: Bom dia!
3: Bom dia especial aqui para a Jaqueline Fagundes, também o Felipe Fagundes e o Carlos Eduardo Pessato. Os amigos estão lá no bairro Rondinha. Abraço, bom dia também para o Valdecir Rodrigues, do loteamento Vila Bela, por aqui também, a Dalva Batista, a Rosângela Prestes Soares, também o Nicolas José Brandi, os amigos lá da Santa Luzia, né? Também o Ivan Augusto Brandi e também o seu Walter Brandi. Aquele abraço também aqui para a Aline do Rosário, ela que está ligadinha com a gente, lá na Vila Esperança. Também por aqui a Márcia Fagundes, lá do São Francisco, a Heloísa Pereira, também a Eloir Fagundes, Paulo Fagundes, também a Sueli Fagundes, né? Abração especial também para o amigo, né, que está ligadinho com a gente, já cedinho no início da nossa programação. Amigo lá do no Nego, lá da Chapeação, né? Chapeação do Nego, aí próximo à rodoviária, né? Saboreando aquele chimarrão gostoso e ouvindo a gente. Obrigado pela companhia, amigo Nego, lá da Chapeação.

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3: Interativa FM, 7 horas e 22 minutos. Olha, colabore você também com a reconstrução da casa do seu Nelson dos Santos, aí do bairro Açari, que foi destruído por um incêndio. E agora os amigos aí, os vizinhos estão se reunindo para fazer a reconstrução da casa do amigo Nelson dos Santos. Está sendo realizado e no próximo dia 8 de agosto, um jantar beneficente, então, para arrecadar fundos para a reconstrução da casa aí do Nelson dos Santos. Aí você também pode deixar disponível, se quiser ajudar, né? Pode deixar disponível materiais de construção aí na Maronês, materiais de construção aí para a reconstrução da casa do seu Nelson dos Santos. Jantar que acontece no próximo dia 8 de agosto. 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Queremos mandar um alô especial, um bom dia para a Elidiane Santana, né, ligadinha com a gente aqui lá no bairro Rondinha. Também a família Kempa, né, ligadinha com a gente lá no Santa Mônica. É o Márcio, a Clementina e também o César. Aquele abraço aí. E também a Neuza Carvalho, do São Francisco, lá do bairro Açari, a Jaine Mendes. Aquele abraço, um bom dia para a Rafaela Quadros, ela que é lá da linha Santo Tomás, né, com a gente aqui também. A Clarice Américo, do Água Verde, do Estação, também a Christian Ferreira. E também a Maiara Carnete, ela que é lá do Colina Verde.
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3: 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Abraço especial para Osmar da Silva Campos, lá do bairro Uaçari, também por aqui com a gente, né? Abraço para Maria Janete Matos, do Santa Paulina, Jocinei da Silva Macedo, lá do São Francisco, também a Marizane Reitz Gomes, ela que é lá do Santa Paulina. Abraço, bom dia aqui também para quem está por aqui, o pessoal lá do Bar do Jed, lá do Jardim Floresta, né? Aquele abraço, né? Estão preparando aquele costelão e já iniciou o costelão lá no Bar do Jed, lá no Jardim Floresta. Abraço a todos aí, obrigado pela companhia. E também a Claudineia Corbari, ela que é lá da Vila Esperança. Bom dia, um abraço aqui para o Júnior Zucchelli, do bairro Uaçari. Também a Franciele Belusso, lá do Santa Mônica. Amigão, vereador Nelson Chicoski. Alô, Nelson, aquele abraço aí, obrigado pela companhia. E também aqui o Fernando Zabotti, lá do Colina Verde. Oh!

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2: Olha, são 7:41. Olha só, um aviso, né? Era para acontecer nesse final de semana, dia 24, 25 e 26 de julho, o 9º Encontro Cultural Campeiro Esportivo e Artístico da 11ª do CTG Gildo de Freitas. E foi cancelado, então, transferido aí para uma próxima data a ser marcada. Só aviso, né, quem estava contando com esse evento, então foi transferido. É o 9º Encontro Cultural Campeiro Esportivo e Artístico da 11ª RT aqui do CTG Gildo de Freitas. Ali acontece aí a tradicional festa do padroeiro San Roque lá em Pinhal de São Bento, né? A festa que acontece todos os anos, né? Este ano será aí no dia 16 de agosto, né? Você é convidado a participar lá na capela da comunidade lá do município de Pinhal de São Bento, né? Tem aí a rifa que está rodando por aí, né? São mais de 60 prêmios para você na cartela, para você adquirir a sua cartela aí. 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Olha quem está ligadinho com a gente lá no Santa Mônica, amigo Vitório, né? Vitório que está ligadinho com a gente aqui e oferecendo toda a programação, homenageando o Jusis Duque, que está casando hoje, né? Amigo Jusi, casamento hoje lá do Santa Mônica. Abraço, Vitório, também obrigado sempre pela companhia. E também por aqui com a gente, Eloy do Amaral, ele que também é do Santa Mônica, a Clonice Dominski do Santa Paulina. Bom dia para a Dilce da Costa Rocha Marafon, lá do loteamento Miller, também a Belonia Amaral, lá do bairro Açari. Aquele abraço, um bom dia para a Zilda dos Santos Tavares, ela que está participando com a gente lá no Vale dos Pássaros. Também a Raquel Butch de Oliveira, do São Francisco, a Maria Leonir de Sverlan, também que é do São Francisco, a José Carlos do Rosário Fishborne. Aquele abraço também para a Denise de Lara, lá de Manfrinópolis.
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3: 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Olha quem está com a gente por aqui, queremos mandar um abraço especial lá no Santa Paulina, é a Karine Mor. Alô Karine, obrigado pela companhia, né? Todos os sábados com a gente por aqui. E também a Maria Isabela Alonso, do Santa Mônica, aquele abraço também para o Brian José, lá do Santa Paulina, Silvano de Moura, do Açari, aquele abraço, um bom dia para a Marivane da Silva Fagundes, lá do Santa Mônica. E também do Menino Deus, o Adenilson da Silva Matos. Bom dia para o Paulo Deola, lá do Jardim das Palmeiras. Também lá do Colina Verde, Alacir Delane, Clenir Goralski, lá do Jardim Floresta. E também a Célia de Souza, aí da Linha Francio. Segundo.

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4: Interativa FM, 8 horas e 6 minutos. 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Agora queremos mandar um alô especial, um bom dia para o Flávio Solano, ele que está ligadinho com a gente lá no bairro São Francisco, né? E também o Nilton Fagundes participando aqui, também mandando toda a programação para a filha Ana Fagundes e também para o neto Júlio Fagundes e também para o compadre Valdecir Freire e Miguel. E também o Miguel Arthur Freire. Aquele abraço também aqui para Beloni Barcelos, do São Francisco. Por aqui também meu amigo Jorginho Schneider. Aquele abraço especial também para a Marta Luciane da Silva, lá do Água Verde. A Cristina da Silva Belusso, do Santa Mônica também. A Isabela Alonso. Aquele abraço aqui também para o Leonardo Zabotti, ele que está lá no Menino Deus. Do Notável também, a Marilucci Borges, também a Salete Rabaioli, aqui do Centro de Ampere.
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5: 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Olha aí, queremos mandar um bom dia especial aqui para o pessoal que está ligadinho com a gente aqui no centro de Ampere, né? É o, participando aqui a Lidiane Reitz, também a Isabela Reitz, Voma da Silva e também a Elisa Reitz, Voma da Silva e o Adriano Carvalho, também Voma da Silva, os amigos que estão ligadinhos com a gente sempre todos os sábados. Participando aqui também da programação aqui a Rafaela Monique de Sena de Lara, lá do bairro Rondinha, amigão Fiorino Sajorato, também a Olga Sajorato, lá do Santa Mônica. Aquele abraço, bom dia aqui para a Eliette Kipper Babix, ela também do Santa Mônica, a Marlene Aparecida da Silva Schneider, lá do industrial Gilberto Simoneto. Aquele abraço também para a Franciele Alves de Lima, do Água Verde, a Rosane Stachak do Santa Mônica, bom dia para a Neide Mota Roque aqui do centro, a Maria Eduarda de Matos do Santa Paulina, também a Roseli Marzevski e também a Jennifer Mânica lá do Santa Mônica.

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6: Interativa FM, 8 horas e 27 minutos. Olha, vem aí a tradicional festa do Búfalo, lá do bairro Uaçarine, Capela Nossa Senhora das Mercês, do bairro Uaçarine. E acontece do dia 6 de setembro e você é convidado a participar da 20ª festa do Búfalo. Tem carne de búfalo e também carne de gado à venda aí. E as fichas já estão à venda aí na Maronês Materiais de Construção. Vem participar com a gente também lá. Você também na 20ª Festa do Búfalo, lá da Capela Nossa Senhora das Mercês, do bairro Uaçari. 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Bom dia especial aqui para Edicléia de Lara Jora, ela que é lá do Santa Mônica. Bom dia também para Cacilda Rosa Eberle, do Santa Paulina. O Vinícius José Marcinhac da Silva, lá do Santa Paulina. Também Felipe de Moura, do São Francisco. Bom dia para Kelvin Marcinhac da Silva, da linha Santa Inês. Amigão Cristiano Soares, do Santa Paulina. Também a Ivânia Capelari, do Santos, lá do São Francisco. Também a Rafaela de Moura. E também a Giovana Rodrigues, lá do bairro Açari. Bom dia aqui para o Valderi Delani, e também lá da Colina Verde, né? E também para a Mari Sutil, lá também do Colina Verde. Segundo.

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3: É o seu início de final de semana, é aqui no Sabadão da 91. 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Olha, queremos mandar um alô especial, um bom dia para a Rosânia Pereira, lá do Jardim Floresta, participando com a gente. Aquele abraço aqui também para a Gabriela Ezenfeld, do Santa Mônica, Juscelia Vieira, do Menino Deus 2, também por aqui com a gente, o Luiz Carlos Aleschi, aqui do Centro, a Malvina Tavares, do Colina Verde, a Inês Varjoca, a Dalinha Santa Rita, também a Eva Fiatkowski, ela que é lá do São Francisco, a Marli Greschi, do Colina Verde, Lucinei Neres Jadeschi, ela que é lá do Nossa Senhora das Graças, e também a Marisa Machado, aqui do Centro de

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2: 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Olha, queremos mandar um alô especial, um bom dia para a Sidney Fleck, lá do Santa Paulina, também a Graciele Moa, lá do bairro Açari, e tem uma galera também que está lá no Santa Paulina, né, ligadinhos com a gente, né, participando aqui da programação, o Enzo Gabriel Bortolomedi, o Eduardo Rosa de Lima, também a Catiele Bortolomedi, o Leonir Bortolomedi, também o Célio, todo o pessoal lá no Santa Paulina, ligadinhos com a gente, aquele abraço especial aí. E também a Ivanilda de Carvalho, ela que é lá do bairro Rondinha. Também aqui a Daiane Babix, ligadinha com a gente. Do seu Gilberto Zeferino, aqui do centro também. Antônio Gabriel de Campos, do Santa Paulina. A Mareli Pimentel, do Jardim Floresta. Aquele abraço aqui para a Jennifer Reisel, lá do Santa Paulina. E também a Catiele Bortolomedi. Maria Aparecida Alves da Silva, também ela que é lá da linha Alto Paraíso.
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1: É isso aí, chegou o momento de fazermos o sorteio dos brindes para você, amigo ouvinte, que participou com a gente nesta manhã de sábado aqui do Sabadão da 91. E vamos iniciando com o sorteio da mini pizza mais coca 200ml do Alto Poço Bom Princípio, né? Alto Poço Bom Princípio, você já sabe, é sempre padrão Shell de qualidade para você.
2: Saiu para nosso ouvinte a Maiara Canete, lá do Colina Verde.
1: Valeu, Maiara, obrigado pela sua participação. Pode chegar por lá durante a semana e saborear aquela deliciosa mini pizza mais coca 200ml e do Alto Poço Bom Princípio.
2: Parabéns aí, Maiara.
1: Seguimos agora com o sorteio de um churrasco de gado e da Casa de Carnes Bertoldi, né? A Casa de Carnes Bertoldi atende você todos os dias da semana e até no domingão, né? 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
2: Saiu para nosso ouvinte a Marilei Pimentel, do Jardim Floresta.
1: Valeu, Marilei, obrigado pela sua participação. Churrascão para você, então, durante a semana, pode chegar por lá na Casa de Carnes Bertoldi.
2: Parabéns, Marilei.
1: E agora uma ficha para a Feijoada dos Pais, né? A Feijoada dos Pais, que é tradicional todo ano e acontece no dia 8 de agosto próximo e as fichas estão à venda e tem também lá na Maronese Materiais de Construção, tem fichas à venda para você da Feijoada dos Pais.
2: Saiu para nosso ouvinte Cleonice Dominski, do Santa Paulina.
1: Valeu, Cleonice, obrigado pela sua participação aí, então dia 8 lá na Feijoada dos Pais aí e todo o pessoal convidado a participar também.
2: Parabéns, Cleonice.
1: E agora sorteio de uma ficha para o jantar beneficente e em prol à reconstrução da casa do nosso amigo Nelson dos Santos, né, que foi destruído por um incêndio, e o pessoal se uniu aí e está fazendo um jantar beneficente para arrecadar fundos para a reconstrução da casa do Nelson dos Santos. 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
2: Saiu para o Rafael de Moura, lá do Açari.
1: Valeu, Rafael, obrigado pela sua participação. Pode retirar sua ficha aí na Maronese Materiais de Construção durante a semana.
2: Parabéns, Rafael.
1: Vamos para o sorteio agora do kit churrasco e do Ítalo Supermercado, né? 2 quilos de carne de gado, mais uma caixa de cerveja lá, Skol, o Brahma e o Ítalo Supermercado, né? 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
2: Saiu para Raquel Butzi, do São Francisco.
1: Valeu, Raquel, obrigado pela sua participação. Então, o kit churrasco saiu para você hoje aí do Ítalo Supermercado.
3: Acabou. Que pena.
1: Vamos ficando por aqui, mais um sabadão que estivemos com a gente. Obrigado pela companhia de todos e até sábado que vem.
3: O Sabadão da 91 vai ficando por aqui. Com muita música boa, participação dos ouvintes e prêmios entregues. A apresentação é de Antônio Maronês, levando até você o melhor do sertanejo, bandinhas do sul e todos os ritmos. Parabéns aos ganhadores de hoje e obrigado a todos que participaram. Sábado que vem tem mais música, mais alegria e mais prêmios aqui na 91.
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7: Interativa 9:01.
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1: Bom dia, bom dia. Estamos chegando na área. É sábado, meu amigo. Bom dia a você, ligadinho na sintonia da melhor. Nesta manhã linda, maravilhosa de sabadão, final de semana, um grande abraço. Aí você, onde quer que esteja, em casa, no carro, no trabalho, na cidade, no interior, em toda a região, seja muito bem-vindo, bem-vinda. A partir de agora, eu, Wanderlei Silva, no comando do Supermanhã, trazendo aí muita música, muito sucesso. E claro, chegou o dia, hoje é dia do sorteio do kit churrasco, oferecimento do Supermercado Manfroy. É, sabadão, final de semana, churrasquinho, vai, que é uma beleza, não é mesmo? E você pode faturar aí o kit churrasco de hoje, já saíram vários ganhadores e hoje pode ser o seu dia, hein? O que tem nesse kit churrasco aí, ó? Tem carne, linguiça, carvão, pão de alho, refrigerante e uma caixinha de cerveja aí pra você garantir o churrasco especial de final de semana. Bora lá, manda aí a sua participação a partir de agora, somente áudio, hein? Áudio, só aceito áudio aqui, então bora aí, manda seu áudio dizendo seu nome completo, seu bairro, confirmando que tá ligadinho aqui na programação da 91, quiser pedir música também, fica à vontade, tá bom? Aí logo mais no final do programa rola o sorteio para você do kit churrasco de hoje. E bora lá, 9 horas e 11 minutos, falando em churrasco, a primeirona, churrasco sertanejo de você.

0: Beleza, interativo agora 9 horas e 17 minutos. Tá aí fechando o bloco ao som de Ana Castela. É que eu não te esqueci.
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4: Bora lá, super manhã, 9 horas e 22 minutos. Bom dia, você ligadinho na sintonia da 91, é sabadão, né? Sabadão, muita gente aí na peleia, dando aquela geral na casa, né? Dando aquela ajeitada, aí tomando mate, tomando um cafezinho, acordou agora, ó, tá rolando sorteio do kit churrasco, hein? Você que acordou agora, ligou o rádio, tá aí tomando seu cafezinho, seu chimarrão, bora lá, manda seu áudio pra cá pra concorrer ao kit churrasco. 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Com carne, linguiça, carvão, pão de alho, refrigerante, ó, caixinha de cerveja. Aí pra garantir o seu churrasco especial de final de semana, só mandar o seu áudio, a galera já chega por aqui. Bora lá, quem tá com a gente? Olá, bom dia, bom dia.
5: Bom dia, Interativa. Sou a Eduarda Klug do Bairro Sari e gostaria de participar do sorteio.
4: Beleza, tá aí a Eduarda Klug, tá ligadinha, curtindo a programação da 91. Valeu, Eduarda, um grande abraço, boa sorte. Vamos lá, quem mais? Olá, bom dia, bom dia.
6: Bom dia, meu nome é Sônia, sou aqui da linha Água Preta, eu queria participar do sorteio do churrasco do Manfroy. Toca uma música aí bem bonita, obrigado.
4: Beleza, valeu, Sônia, um grande abraço. Vamos achar uma moda bem bonita aqui pra você, pra toda a galera aí. Quem mais? Bom dia, bom dia. Vai mandando aí a sua participação, 9935-6377. Bom dia.
7: Bom dia, bom dia. Tudo bem com vocês aí da rádio?
4: Tudo é beleza.
7: Do Santos Tavares, do Val dos Pássaros. Quero participar do sorteio. Toca uma música aí pra mim com a banda Passarela, uma bem bonita aí. E um bom final de semana aí pra vocês todos.
4: Valeu, Zildo. Um grande abraço aí. Obrigado pelo carinho da audiência, pela companhia e sintonia. Bora lá, bom dia.
8: Bom dia, sou Marlene Aparecida da Silva Schneider, do bairro Gilberto Simoneta. Estou na escuta desse maravilhoso programa para concorrer ao sorteio.
4: Beleza, valeu, Marlene. Obrigado pelo carinho. Aí, bom dia, bom dia. Bora lá e, ó, vamos dar continuidade daqui a pouquinho. Enquanto isso, vai mandando seu áudio pra cá, 9935-6377, pra concorrer ao kit churrasco do supermercado Manfroy. 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
1: Beleza, valeu Adro, grande abraço. Bora lá, 9 horas e 27 minutos, 9h27, bom dia, trazendo mais sucesso para você aqui na 91, daqui a pouquinho volto com as participações da galera.

0: Tá aí, sucesso, essa é nova, hein? É moda nova aí, quer dizer, nova, nem foi lançado recentemente, Zezé e Luciano, amigo das estrelas, não, amigo, é, amigo das estrelas, é que é o nome, irmão da lua, amigo das estrelas. Zezé e Luciano, fechando por aqui mais um bloco de músicas e bora lá, galera por aqui, curtindo aí a programação da 91, lembrando, hein, o sorteio do Kit Churrasco é só pra galera que tá na sintonia, curtindo aí a programação e mandando áudio pra cá, dizendo seu nome, seu bairro, confirmando a sua audiência. Bom dia!
1: Bom dia, bom dia. Aqui é a Simone Nogueira, da Linha São Paulo. Desejar um ótimo sábado. Deus abençoe todos nós, nossa família, nossos filhos, cada um de todos os ouvintes. Beijo, fica com Deus.
0: Beleza, valeu Simone, um grande abraço, bom sábado, Deus abençoe, obrigado pelo carinho da audiência, bora lá, bom dia.
2: Bom dia, meu amigo Vanderlei Silva, aqui é o Márcio Kempka, estou escutando todos os dias a programação, sou de Santa Mônica. E também quero participar do Kit Churrasco do Supermercado, eu quero agradecer ao Danilo, muito obrigado.
0: Beleza, valeu Márcio, tá aí, engatou a primeira e foi até o final, hein? Aí, rapaz, aquele abraço, obrigado pela sintonia. Bora lá, quem mais? Olá, bom dia, bom dia.
3: Bom dia, Vanderlei, sou Elisa Reis, quero participar do sorteio.
0: Tá aí, Elisa, também ligadinha na sintonia da 91, abraço, bora lá, quem mais, bom dia.
4: Olá, eu sou o Gilmar Jora, aqui do Santa Mônica, quero concorrer no kit churrasco da Interativa. Tô ouvindo... Todo sábado eu ouço a Interativa.
0: Beleza, valeu Gilmar, aquele abraço aí, tá participando, tá concorrendo, continua na sintonia, intervalinho, já volto.
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5: Bora lá, Interativa, agora 10. Opa, 10 não, 9 horas e 39 minutos. Bom dia, bom dia. Como é que tá o tempo lá fora, meu amigo? Hoje tem previsão de uma chuvinha aqui, hein? Segundo o aplicativo, tem chuvinha aí para este sabadão, apesar, né, de ter aí amanhecido um solzinho depois de chuva na madruga também. Mas vamos lá, vamos lá, vamos esquentando o clima por aqui. Organizando aqui as participações, galera, curtindo a 91, aquele abraço, obrigado pelo carinho da audiência, pela companhia, bora lá, bom dia.
6: Bom dia, eu sou a Alice da Água Verde, quero participar do kit do churrasco.
5: Beleza, eu não entendi o nome aqui, escreve o nome lá pra mim colocar aqui no sorteio. Ô, oh, Thaís, aquele abraço aí. Escreve o nome da filhona lá pra nós. Bom dia, bom dia.
7: Aqui é o Luiz Vieira, na linha São Paulo. Quero participar do sorteio.
5: Beleza, tá aí o Luizinho também, curtindo a programação da 91. Tá participando, tá concorrendo. Bora lá, bom dia.
8: Bom dia, que é Isoletro V do bairro Santa Mônica. Já tô ligadinho no Interativo. Quero participar do sorteio do kit churrasco. Um bom final de semana a todos.
5: Beleza, valeu Isolete. Um grande abraço, bom final de semana. Obrigado pela sintonia. Bora lá, bom dia.
9: Bom dia, bom dia, Vanderlei. Aqui é a Silvia Teodoro, do bairro Notá. Ponha eu aí no sorteio, manda uma música aí pra mim. Maria Mendonça. Troca de calçada. Eu tô na minha faxina aqui hoje, tem um solzinho, né? Tira a roupa, põe a roupa pra fora, põe a roupa pra dentro e hoje vai dar pra secar. Mas não podemos nem reclamar. Tem gente lá pra fora, lá no Rio Grande, pior do que nós, né? E um bom final de semana pra você, pra todos, pra tua família.
5: Beleza, valeu Silen, um grande abraço aí, bom sabadão, é sabadão, saiu o solzinho, né, não dá pra ficar parado, tem que agilizar, aproveitar aí o solzinho, né, que vem, tem chuva vindo ainda hoje, então aproveita, bom dia.
10: Bom dia, eu sou a Luiz, eu queria participar do sorteio do Manfroy.
5: Valeu Luiz, aquele abraço, tá participando, tá concorrendo, ó, você que tá ligadinho aí na sintonia da 91, quer participar do sorteio, manda áudio, tá bom? As participações aqui de texto não vão entrar no sorteio, hoje tem que ser áudio aqui no nosso Supermanhã. Eu vou atender aqui todo mundo, vamos rodar todos os áudios, se der tempo, né? Bom dia.
11: Bom dia, galera, eu sou o Sidney Fá, moro aqui no bairro Santa Paulina, gostaria de participar aí do sorteio. E mando um grande abraço para todos os meus parentes e amigos que estão ouvindo a rádio. E um excelente sabadão para todos vocês.
5: Beleza, valeu Sidney. Aquele abraço aí, obrigado pela sintonia. E bora que bora. Chegando moda por aqui, um abraço aí pro meu amigo Fernando, Luiz Fernando aí da Anjo de Luz, toda a galera. Ah, vou mandar uma moda aqui, ó. Essa aqui, ó, saiu do forno, hein? É grande, é quase um faroeste caboclo essa moda aqui. Mas é boa demais. A conta do soberano.

0: Muito bem, interativo, agora são 9 horas e 49 minutos, rapaz, tô com 10 horas aqui, por que 10 horas? Tem chão ainda até as 10, 9h49, bom dia, bastante participação por aqui, aí rapaz, vamos ter que dar uma agilizada aqui, né, senão vai chegar aí no final do programa, a gente não vai conseguir registrar tudo aqui, deixa eu ver, opa, cadê as participações, tá aqui, bom dia.
1: Bom dia, Interativa. Quero participar do sorteio do kit churrasco na Interativa. Marli Greski, Colina Verde.
0: Beleza, valeu, Marli. Um grande abraço, bom sábado. Obrigado pela sintonia. Bom dia.
2: Bom dia. Eu sou a Cacilda Rosa Emerly, do bairro Santa Paulina. Estamos ligadinhos na Interativa. Quero concorrer ao sorteio. Um bom final de semana para todos.
0: Valeu, Cacildo. Bom final de semana para você também. Obrigado pela sintonia. Bom dia.
3: Bom dia, Interativa. Sou Janete Serpelão do Vila Esperança. Gostaria de concorrer ao sorteio.
0: Beleza, tá aí a Janete também ligadinha. Valeu, Janete. Um grande abraço. Bom sabadão. Bom dia.
4: Bom dia, Vanderlei. Sou a Isabela Voma da Silva, bairro Centro. E gostaria de participar do sorteio Kit Churrasco. Bom final de semana.
0: Valeu, Isabela. Um bom final de semana para você também. Tá participando, tá concorrendo. Continua ligadinha. Bom dia.
5: Olá, bom dia. Aqui é a Leonita Calhones, do bairro São Francisco. Quero participar do sorteio do kit churrasco do Manfroy. Estou ligada na Interativa. Um bom e abençoado final de semana para todos nós.
0: Valeu, obrigado, Leonita. Um sabadão abençoado para ti também. Obrigado pelo carinho da audiência. Bom dia, bom dia.
6: Bom dia, aqui é Santa de Assis, lá do bairro João Carnelo. Queria participar do sorteio e também um abraço, porque hoje é dia do colônio, né? Mas tudo de bom aí para vocês.
0: Beleza, valeu, Santo, grande abraço, é isso mesmo, né? Hoje é 25, dia do colono e do motorista. Parabéns aí a todos os colonos e motoristas, que é o motor aí, né, do nosso progresso, do nosso sucesso. Bom dia.
7: Bom dia, Vanderlei, sou a Neide Mota, moro no centro, estou à escuta do seu maravilhoso programa e desejo a todos um bom final de semana.
0: Valeu, Neide, um grande abraço, maravilhoso final de semana, intervalinho, já volto.
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0: Bora lá, Interativa, agora 9 horas e 56 minutos. É, lá se vai a primeira horinha do nosso Super Manhã. Bom dia, bom dia. Você ligadinho na sintonia da 91, aí toda a região, ó, a galera da região, pessoal de Santa Isabel, Capanema, Santo Antônio, Pinhal de São Bento, Santa Isabel, onde mais? Francisco Beltrão também, aquele abraço aí, obrigado pela sintonia, galera aí, de longe aí também, curtindo a programação da 91, aqui mais próximo pelas ondas do rádio, ou então mais longe pela internet. Abraço aí pro seu Jamir, tá lá em Caiobá, sempre ligadinho, curtindo a 91, lá no litoral, aqui né, no litoral do Paraná. Aí como é que tá o tempo aí, tá de buenas, ô sabadão, dá pra pegar uma praia hoje? Tempo tá legal, tá bacana, isso aí, nem que seja pra dar uma caminhada aí na areia, né, molhar o pé, sargar o pé, aí, né, dar um susto na frieira. Bora lá, 9h57, bom dia, bora lá que a galera tá por aqui, já vamos mandar uma moda Galdéria aí pro seu Jamir, aquela do nosso álbum Galdéria aqui, logo vamos lançar o álbum de moda gaúcha, né, a moda aqui, a galera tá gostando. Deixa eu ver aqui qual que é a moda. O menor dos peões, né? Isso aqui ficou top demais, hein? Bora lá, quem tá com a gente? Bom dia, bom dia.
1: Bom dia, me chamo Gabriele dos Santos Salesc, que queria participar do sorteio do Manfroy.
0: Beleza, valeu, Gabi. Um grande abraço, obrigado pela sintonia. Tá participando, tá concorrendo. Cadê quem mais? Olá, bom dia. Beleza, Emanuele, né? Beleza, valeu, Emanuele, um abraço. Deixa eu ver quem mais tá aqui com a gente. Bora lá, 99356377. Abraço aí, Alice dos Santos. Agora sim, o nome tá aqui na lista para concorrer ao kit churrasco. Quem mais? Olá, bom dia. Opa, já foi, né? Próximo, bom dia.
2: Bom dia, Vanderlei. Meu nome é Rafael Rabaioli. Eu moro aqui na rua Teuvini Scariotti, que ia participar do sorteio do kit churrasco. Tô ligadinho aqui na Interativa.
0: Beleza, valeu, Rafael. Aquele abraço aí, obrigado pela sintonia. Vamos lá, bom dia, bom dia.
3: Bom dia, Vanderlei, tudo bem?
0: Tudo beleza.
3: Estou aqui, escuto o seu programa e quero concorrer ao kit churrasco também. É a Nilva dos Santos.
0: Valeu, Nilva. Um grande abraço. Obrigado aí pelo carinho da audiência, pela companhia e sintonia. Bom sabadão, maravilhoso final de semana. Bom dia.
4: Bom dia, Vanderlei. É o Vitório Rosinski, do bairro Santa Mônica. Quero participar do sorteio dos brindes aí. Beleza? Um abraço a todos aí. Que Deus abençoe.
0: Beleza, valeu, Vitório. Aquele abraço aí. Bom sabadão. Obrigado pela sintonia. Bom dia, bom dia.
5: Bom dia. É o Rodinei do Pax Vida. Quero participar do sorteio do kit churrasco. Valeu, um abraço aí. Um ótimo final de semana a todos.
0: Beleza, valeu, Rodinei. Aquele abraço aí. Ótimo final de semana. Obrigado pela sintonia. Abração a todo o pessoal aí do Pax Vida. Bom dia, bom dia.
6: Bom dia, Mariluce Borges, do Loteamento Notável. Estou ligadinha aí na programação da 91, faxinando e o radinho ligado. Se possível, roda uma benchonada aí com o Leonardo, já que hoje é o aniversário dele, completando 63 anos. E fazer homenagem para o meu filho também, o Lucas Emanuel Borges, que dia 23 completou 12 anos de vida. Coloca o nome dele também no sorteio aí, da Angelita Borges. Se possível, agradeço. Um abraço e um bom final de semana a todos.
0: Beleza, valeu, Mari. Um abração aí, bom final de semana, bom sabadão. Parabéns aí, feliz aniversário pro filhão. Escreveu ele na promoção aniversariante da semana? Não. Escreve aí, galera, que faz aniversário aí na semana. É hoje, né? Hoje é sabadão, tem sorteio também do kit festa da promoção aniversariante da semana, aquele kit completinho com bolo docinho, salgadinho, refrigerante, tudo mais que o aniversariante tem direito. Vamos lá, vamos lá. Cadê? Tá aqui a moda? Bora lá, chegando por aqui, o menor dos peões.

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6: Interativa 10 horas 6 minutos.
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7: Beleza, Interativa agora 10 horas e 12 minutos, 10 e 12. Bom dia, bom dia. Você ligadinho na sintonia da 91 e bora lá dando sequência. Olha, lembrando, hein, Dia dos Pais está chegando, é agosto. Aí mês dos pais e vem chegando aí a oitava edição da Feijoada dos Pais Beneficente. Você já pode antecipar aí as suas fichas da feijoada por apenas R$30 aqui na recepção das rádios Ampere Interativa. E no dia você vai poder retirar aí a partir das 10h30 a sua feijoada ali no Parque Santa Terezinha. Para você que vai almoçar com o seu paizão, aquela deliciosa feijoada será servida a partir das 11h30. Não esquece, hein? Levar pratos e talheres. E lembrando também que toda a renda será destinada ao Rotary Clube, Projeto Lute, a Pai, Seminário, Menino Deus e Vila Esperança. Então bora, compre aí as suas fichas, garanta as suas fichas para participar da oitava feijoada dos pais beneficentes, dia 8 de agosto.

0: Unidos. Ô, moda boa, 10:13, bora lá, galera, por aqui, aí curtindo a programação da 91. Alô, você que acordou agora, ligou o rádio agora, sabadão, aí dorme até um pouquinho mais tarde, né? É bom também, bom também. Ó, tá rolando sorteio do kit churrasco, oferecimento do supermercado Manfroy. Somente participação de áudio, um áudio por WhatsApp, 99356377. Não esquece aí o seu nome, nome completo, hein? É, mandando aqui um nome só, tem que mandar o nome completo, né? Porque senão manda lá só o João, aí todos os Joãos da cidade vão vir aqui pra querer pegar o kit churrasco e não vai sobrar carne pra ninguém. Então manda aí o seu nome e o seu sobrenome também, tá bom? Ah, bora lá, 99356377, aquele kit churrasco completinho, hein? Com carne, é claro, não pode faltar, é o item principal do kit. Linguiça, carvão, pão de alho, refrigerante e uma caixinha de cerveja aí pra você garantir o seu churrasco especial de final de semana. Bom dia, bom dia!
1: Bom dia, Interativa, aqui é a Márcia Fagundes, Bar São Francisco. Quero participar do kit churrasco. Estamos ligadinhos.
0: Beleza, valeu, Márcia. Obrigado pela sintonia. Bora lá, bom dia.
2: Aqui é o Matias Canes Ferreira, sou do loteamento Simonetti. Quero participar do sorteio do Manfroy. Quero mandar um abraço para minha família.
0: Beleza, galera aí. Aí o nome, né? Não consigo aqui escrever o nome, rapaz. Não consigo nem entender aqui. O pessoal fala aí o nome. Galerinha, os baixinhos aí. Pronuncia direitinho o nome aí pra eu conseguir entender aqui. Bom dia, ou então escreve lá. Bom dia, bom dia.
3: Bom dia, meu nome é Thiago Melo. Sou do bairro São Francisco e gostaria de participar do sorteio aqui.
0: Beleza, valeu, Thiago. Aquele abraço aí. Ah, vamos lá, bom dia.
4: Bom dia, Anderley. É o Nilton Fagundes, do bairro Santa Mônica. Queria concorrer ao kit churrasco do Manfroy. Beleza? Um abraço, bom programa.
0: Valeu, Nilton. Um grande abraço, bom sabadão, bom dia.
5: Oi, bom dia. Meu nome é Gabriela Grezizac. Eu moro aqui na linha São Salvador e gostaria de participar do sorteio kit churrasco. E gostaria de pedir a música nova da Ana Castela.
0: Beleza, essa aí eu já toquei hoje, né? Vamos tocar logo mais então, mais no final ali. Deixa eu ver aqui o que mais. Olá, bom dia.
6: 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E para você que participou, é só ficar ligadinho e esperar por casa, porque a regra do sorteio é bem simples, é só participar e esperar em casa que você pode aí receber uma visita surpresa da nossa equipe neste sabadão, Wanderley.
0: Beleza, tá aí nosso amigo Marcelo Menin se infiltrando aqui no meio das participações para anunciar que já tá nas ruas aí para fazer entrega do kit festa da promoção aniversariante da semana para a galera que se inscreveu, né? Fica em casa aí, daqui a pouquinho, quem sabe, né? Aí o Marcelinho bate palma na frente da sua casa, levando aquele kit completinho com bolo, docinho, salgadinho, refrigerante, tudo mais que o aniversariante tem direito. Bom dia, bom dia.
7: Bom dia, Wanderley. Aqui é a Marivane Fagundes, do bairro Santa Mônica. Eu queria participar do kit churrasco. Um bom dia a todos.
0: Beleza, valeu, Marivane. Um grande abraço. Obrigado pelo carinho da audiência. Bom dia, bom dia.
8: Oi, meu nome é Marilena. Voz e Marcelo moram no bairro São Francisco. Quero participar do sorteio do kit churrasco. Bom dia a todos.
0: Beleza, tá aí a Maria Helena, né? Só consegui decifrar o nome porque ela mandou aqui escrito, né? Aí os baixinhos, vai devagar, sem pressa, né? Pega o fôlego de buenas, com calminha, né? Não se apressa aí pra mandar o áudio aqui, né? Olá, bom dia, bom dia. Bom dia. Cadê, rapaz? Aqui, bom dia.
9: Bom dia, Interativa. Aqui é a Juliana, do bairro Rondinha. Tô ligadinha na Interativa e quero concorrer ao kit churrasco.
0: Valeu, Juliano. Grande abraço. Tá participando, tá concorrendo. Bora lá, bom dia.
10: Bom dia, Vanderlei. Aqui é o Claudinei Horst, do bairro São Francisco. Gostaria de participar do sorteio aí. Manda um motão pra nós curtir aí. Tamo ligadinho na interativa aí.
0: Valeu, Claudinei. Aquele grande abraço. Bom sabadão. Obrigado pela sintonia. Bom dia, bom dia.
11: Bom dia, Vanderlei. Tudo bem? É a Rejane, Jando, Água Verde. Quero participar do sorteio do kit churrasco do supermercado Manfroy. Bom final de semana a todos.
0: Beleza, valeu, Regiane. Bom final de semana. Obrigado pelo carinho da audiência e bora lá. Vai mandando aí seu áudio para cá, 9935-6377, dizendo seu nome, seu bairro, confirmando aí a sua audiência para concorrer ao kit churrasco de hoje. Bom dia.
12: Alô, bom dia. Tudo bem? Tudo tranquilo? Quero participar do programa aí de sorteio. E é o Edair Nimote, estou trabalhando aqui no Mato Grosso e quero participar do programa aí, fazer uma homenagem para o meu filho Lucas Emanuel Borges Nimote, que no último dia 23 estava de aniversário, completando 12 anos de idade, e quero parabenizar ele e homenagear ele e participar do programa aí. Beleza? Um abraço, tudo bom.
0: Beleza, valeu Edair, um abraço aí, parabéns ao filhão, feliz aniversário, o Lucas, aí tá lá no Mato Grosso, Edair, peleando lá, valeu, aquele abraço, obrigado aí pela audiência e bora, quem pediu passarela?

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2: Bora que bora, Interativa agora 10 horas e 27 minutos.

0: Todos, bom dia, bom dia. E já estamos de volta abrindo por aqui mais um bloco de músicas do nosso Supermanhã Sabadão. Aí, rapaz, vamos dar uma olhadinha aqui. Será que vai chover? O tempo tá se fechando aí, meio nublado, e tem previsão de chuva ainda para hoje, sabadão. Ah, vamos abrir aqui o aplicativo, né? O aplicativo tem aí a previsão em tempo real. Ah, é, tá marcando aqui, ó, previsão ainda de chuvinha para este sábado. Aí, pancadinhas de chuvas. Bom, tá marcando muito aqui não, né? Tá marcando ali uma chuvinha lá pelas 15 horas, por aí, não, às 20, 11 horas. 11 horas tem chuvinha? Chuvinha quanto? Probabilidade 40%? É, provavelmente não, né? Mas à tarde tem também previsão aí de uma pancadinha de chuva a partir das 3 da tarde, depois tem um solzinho. É, hoje vai ser assim, intercalado, né? Chuvinha, tempo fechado, chuvinha, sol. Vai ser um rodízio, um misto, né? Chuva e sol e se intercalando aí no sabadão, tempinho nublado também. E bora lá! A previsão é que alguém vai ganhar o kit churrasco de hoje. Galera que tá aí na sintonia, curtindo a programação da 90 aí. Bora lá registrar aí as participações. Bom dia, bom dia.
1: Bom dia, Vanderlei. Tudo bem?
0: Tudo bem.
1: Aqui é Ivanilda de Carvalho, do Rondinha. Vanderlei, toca a música do Gustavo Lima, Bala Alojada. E um ótimo final de semana a todos.
0: Beleza, valeu, Ivanilda. Um grande abraço. Vamos achar aqui. Bala Alojada, Gustavo Lima. Essa é a última, né? A nova aí. Ah, do Gustavo Lima, boa demais também essa moda aqui, beleza, já tá programadinha aqui na sequência. Quem mais? Olá, bom dia.
2: Bom dia, Cleide Halber, estamos ouvindo a rádio aqui nas lojas Quero desejar um ótimo sábado a todos e participar do sorteio.
0: Valeu, Cleide, um grande abraço para você, toda a equipe aí da Quero Quero, obrigado pelo carinho da audiência, companhia e sintonia, bora lá, bom dia.
3: Bom dia, Vanderlei. É a Beloni do Amaral, do bairro Açari. Quero concorrer ao kit churrasco e parabenizar todos os colonos e motorista pelo seu dia.
0: Valeu, Beloni. Um grande abraço aí. Obrigado pela audiência. Isso aí. Parabéns aí a todos os colonos e motorista. Aí você, agricultor no interior, com o radinho sempre ligado. Hoje é seu dia especial. Parabéns aí pelo seu dia. Bora lá. Bom dia.
4: Bom dia, Beloni Barcelos, aqui do bairro São Francisco. Quero participar do sorteio do kit churrasco do Manfroy.
0: Beleza, valeu, Beloni. Um grande abraço. Tá participando, tá concorrendo. Bom dia, bom dia.
5: Bom dia, aqui é a Dayana Vandes Martins, do bairro São Francisco. Queria participar do kit churrasco do Manfroy e desejar um bom fim de semana a todos.
0: Beleza, valeu, Dayana. Bom fim de semana. Obrigado pelo carinho da audiência. Bom dia, bom dia.
6: Opa, bom dia. Aqui é o Gilberto Silva, da Colina Verde. Tô ligadinho no Interativo. Quero participar do kit churrasco.
0: Valeu, tá aí o Gilberto também confirmando a audiência. Aquele abraço, bom final de semana. Bom dia.
7: Maria Eduardo, da Colina Verde, queria participar do kit churrasco.
0: Tá aí a Maria Eduarda também ligadinha, curtindo a programação da 91. Bora lá, bom dia.
8: Fala, Vanderlei. Voltamos aqui na programação porque achamos um contemplado. Na verdade, não. É uma contemplada, é a dona Tere Antunes aqui do bairro Água Verde. Ela foi a sortuda, a contemplada desta semana com kit aniversariante no oferecimento do supermercado Coagro e do Atacarejo Raizel. E uma curiosidade, Vanderlei, a dona Tere estava no trabalho e colocou o endereço certinho, a gente foi ali e entregou para ela esse kit aniversariante, porque, como eu já falei anteriormente, a regra do sorteio é muito simples, Vanderlei. É só participar no nosso site, preencher lá o formulário e estar em casa no dia da entrega, que é sempre o sabadão de manhã. Então, parabéns, dona Tere, obrigado pela participação e obrigado a todos os ouvintes pela sintonia nesta manhã abençoada de sábado e até a próxima semana.
0: Beleza, tá aí o Marcelo Melim se infiltrando novamente aqui nas participações, trazendo já o ganhador, a ganhadora da promoção aniversariante da semana. Parabéns aí ao contemplado deste sábado, vai ter festa, hein? Aí, aquele kit completinho com bolo, docinho, salgadinho, refrigerante, tudo mais. Mas ainda tem mais kit aqui, hein? Tem o nosso kit churrasco, oferecimento do Supermercado Manfroy. Aquele kit de responsa, hein? Kit churrasco completinho, com carne, linguiça, carvão, pão de alho, refrigerante e cerveja. Então manda aí apenas áudio, tá bom? Apenas áudio para concorrer ao kit churrasco. Um abraço aí para Fernandinha de Santa Isabel, tá ligadinha na sintonia da 91. Falou, Vanderlei, manda mais uma aí do álbum Gaudério do Vanderlei Silva. Vamos mandar aqui, vamos mandar mais uma moda aqui. Em breve o álbum Gaudério já vai estar disponível nas plataformas digitais aí, no Spotify, no YouTube, pra galera curtir. O bairro que carregou a história.

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0: Bora que bora, interativo, agora são 10 horas e 45 minutos. É, o tempo passa, o tempo voa, hein? Passou voando. Já quase 11 horas, hein, meu amigo? Bora lá, que tem bastante participação aqui pra gente registrar. E daqui a pouco, logo mais, vai rolar o sorteio do kit churrasco pra galera que tá ligadinho na sintonia da 91, participando, mandando áudio para concorrer. Bom dia, bom dia.
1: Bom dia, Vanderlei, tudo bem? Aqui é o Paulo Fagundes. Gostaria de participar do sorteio aqui do churrasco. Toca uma música aí, Maria Marçal, Caminho do Deserto. Foi esse para todos os colonos e motoristas, quem estiver escutando, e para minha família Fagundes. Um abraço, tudo de bom.
0: Beleza, valeu. Paulo, aquele abraço aí. Ótimo sabadão, obrigado pela sintonia, bom dia.
2: Bom dia, meu nome é Emily, eu quero participar do sorteio, moro na Liga São Tomás.
0: Beleza, valeu Emily, um abraço aí a galera, não esqueça nome e sobrenome, tá bom? Bom dia.
3: Bom dia, meu nome é Karine Moore, quero estar participando do sorteio, estou falando daqui da Santa Paulina.
0: Valeu Karine, um grande abraço, obrigado pela sintonia, tá participando, tá concorrendo, bora lá, bom dia, bom dia.
4: Bom dia, tudo bem? Aqui é a Dinelli, moro no bairro do Menino Deus. Quero participar. Bom sorteio.
0: Valeu, um abraço aí, Dinelli. Obrigado pela sintonia. Bora lá, próximo.
5: Bom dia, Interativa. Aqui é o Anderson, do bairro São Francisco. Gostaria de participar do sorteio do kit churrasco. Desejo a todos um ótimo final de semana.
0: Valeu, Anderson. Aquele abração. Bom final de semana. Obrigado pela sintonia. Bom dia.
6: Bom dia, bom dia. Rosana aqui do Jardim Floresta. Gostaria de participar do sorteio. Bom final de semana a todos.
0: Valeu, Rosane. Um grande abraço. Bom final de semana. Bora lá de música. Alguém pediu essa aqui. É a Ana Castela. Eu não te esqueci.

0: Beleza, tá aí Maria Marçal, Deserto, fechando por aqui mais um bloco de sucesso. E vamos lá, vamos registrando aqui as participações da galera, né? Senão não vai dar tempo até a hora do sorteio de registrar todo mundo. Deixa eu ver quem tá com a gente. Olá, bom dia, bom dia.
1: Bom dia, Vanderlei. Aqui é Inês Oléias Batiste. Eu quero concorrer ao kit churrasco.
0: Beleza, valeu Inês, um grande abraço. Tá participando, tá concorrendo, bora lá, bom dia.
2: Bom dia, aqui é o João Eduardo da Colina Verde. Quero participar do kit churrasco.
0: Beleza, não entendi o nome. Escreve lá, né? Uma piazadinha aí, galerinha. Fala devagar o nome, o sobrenome, para eu entender aqui, senão não consigo marcar aqui o nome pro sorteio, né? Fala aí, o meu nome é... Eu não entendo. Bom dia!
3: Bom dia, Vanderlei, tudo bem? Elaine Altaus, do bairro Açari. Eu quero participar do kit churrasco e também pedir uma música com Mato Grosso e Matias, Amor Sem Fim. Agradeço se for atendida. Tenha um bom sábado.
0: Beleza, valeu, Elaine. Um grande abraço. Vamos achar que a sua moda já rola na sequência, no próximo bloco. Intervalinho já vem.
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0: Beleza, agora 10 horas e 58 minutos. Bom dia, bom dia. Bom fim de semana. Um maravilhoso sabadão para você. Aí ligadinho na sintonia da 91. E vamos fechando por aqui mais uma horinha do nosso Supermanhã neste sabadão. E ó, amanhã é domingão, hein? Amanhã, domingão, tem jogo do Ampere. Né, do Ampere enfrentando o Planalto, jogando na casa do Planalto. É o jogo de ida da grande final da Copa Sudoeste de Futebol, Planalto e Ampere. Você que ainda não adquiriu seus ingressos, aí corre no Nino Som por apenas R$10 e amanhã haverá ônibus disponível para levar os torcedores do Ampere até Planalto para assistir aí o grande jogo de ida da grande final da Copa Sudoeste. Vamos nessa, bora que bora, 10h59, cadê a galera por aqui, curtindo a programação da 91, bom dia.
1: Bom dia, Vanderlei, aqui é o Samuel de Santa Paulina e queria estar participando do sorteio do Kit Churrasco.
0: Beleza, bora lá, valeu Samuel, um abraço aí, não esquece o sobrenome, galera que não colocou o sobrenome aí, manda lá o sobrenome por escrito, nome, sobrenome. Aí senão vai ficar de fora ainda, aí não adianta, aí não adianta, tem que mandar lá, né, porque só o primeiro nome aí, né, aí não dá pra colocar no sorteio aqui, né, por exemplo, Maria, já umas 5 Maria participou aqui, se não tiver o sobrenome, sair só pra Maria e 5 Maria vão querer me indicar o prêmio, então não esquece o sobrenome. Bom dia, bom dia.
2: Bom dia, meu nome é Gustavo Escobar, moro no bairro Rondino, eu quero concorrer ao sorteio.
0: Valeu, Gustavo. Aquele abraço aí. Obrigado pela sintonia. Bora lá. Bom dia, bom dia.
3: Bom dia. Que é Janete Pimenta Tavares Freire, do bairro Nossa Senhora das Graças. Quero participar do sorteio.
0: Valeu, Janete. Um grande abraço. Obrigado pelo carinho da audiência. Tá participando, tá concorrendo. Manda aí a sua participação 9935-6377. Bora lá, abrindo por aqui mais um bloco de músicas. Mais sucesso para você na 91. Cadê aqui? Bom dia, bom dia.
4: Bom dia, Interativa. Aqui é o Thiago Gabriel Weinfotner, do bairro Nossa Senhora das Graças. Eu gostaria de concorrer ao kit churrasco. E eu gostaria que tocasse a música Clima de Rodeio.
0: Clima de Rodeio, tá aí em Clima de Rodeio. Valeu, Thiago. Um abraço aí, obrigado pela sintonia. Bora lá, vamos aqui registrando mais participações, que daqui a pouquinho vai rolar o sorteio, hein? Bom dia, bom dia.
5: Bom dia, Vanderlei. Estou aqui curtindo o programa, hein? Sabadão bonito, né? Quero concorrer ao kit churrasco, hein? É daí, Bok, do bairro, é sério.
0: Valeu, Daíro. Um abração e bora lá, fechando a primeira horinha de música.

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6: Interativa 11 horas 9 minutos.
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0: Bora lá, Interativa, agora 11 horas e 14 minutos, 11:14. Bom dia, bom dia, bom sabadão. Maravilhoso final de semana, você ligadinho na sintonia da 91. E bora lá, dando sequência ao nosso Super Manhã. Daqui a pouquinho vai rolar o sorteio do kit churrasco. 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E é já já, hein? Daqui a pouquinho, aí aquele kit churrasco completinho pro seu final de semana ficar muito mais gostoso. Aí com carne, linguiça, carvão, pão de alho, refrigerante, uma caixinha de cerveja aí pra você passar de buenas. 993563777, bora lá, tem mais participação chegando por aqui. Deixa eu ver quem tá com a gente, bom dia.
1: Bom dia, Vanderlei. Você pode tocar uma música da Ana Castela, porque minha irmã Natália tá de aniversário.
0: Aí, a Natália tá de aniversário, parabéns, felicidades, tudo de bom. Aí a Luísa, né, musiquinha da Ana Castela pra Natália que tá de aniversário. Vamos achar aqui uma moda boa da Ana Castela e já vamos rodar aqui na sequência, valeu? E mais, olá, bom dia. Cadê aqui as participações? Tá aqui, bom dia.
2: Bom dia, Vanderlei. Eu sou a Andrea, do bairro Santa Paulina, e eu queria participar do sorteio do kit churrasco.
0: Beleza, valeu, André. Um grande abraço, participando, concorrendo. Vamos lá, quem mais? Olá, bom dia.
3: Bom dia, meu nome é Eric Gabriel, moro no bairro Rondinho, quero participar do kit churrasco.
0: Eu não entendi o que ele falou, mas tudo bem, bora lá. Bom dia, bom dia. Escreve o nome lá, né? O pessoal aí com os áudios que não dá pra entender, né? Não dá pra entender o nome. Eu não sei se é polonês, se é russo ou se é chinês o nome da... Aí não consigo entender, galera. Eu jogo aqui o áudio na IA, nem ela entende. Bom dia.
4: Bom dia, bom dia. Aqui é a Raquel Santos. Estamos escutando aqui da loja Quero Quero. Ligadinhos. Gostaria de participar do sorteio do churrasco. Tenha um bom final de semana a todos.
0: Beleza, valeu, valeu. Um abraço aí para o pessoal da Quero Quero, sempre ligadinho, sempre na sintonia, curtindo a programação da 91. Obrigado pela audiência, um bom trabalho, um bom sábado. Bora lá, bom dia.
5: Bom dia, sou Antônio Maximilco, aqui da Cabeceira Santa Mais. Quero participar do sorteio.
0: Beleza, valeu, Antônio. Um abraço, tá participando, tá concorrendo. Bora lá, que daqui a pouquinho tá chegando a hora do sorteio do kit churrasco. Aí teve um monte de participações aqui que infelizmente ficaram de fora, né? Sem sobrenome, aí o nome não dá pra entender, não dá pra decifrar. Então dá uma revisada aí, você que mandou aí, né, seu áudio aí, né, você entende o seu nome aí. Mas eu não consegui decifrar alguns nomes aqui, então escreve lá o nome e sobrenome pra não ficar de fora. Bom dia!
6: Derlei, Claudete Pimenta, da Santa Paulina, quer concorrer o kit churrasco. Um ótimo final de semana a todos.
0: Beleza, valeu, Claudete. Um grande abraço aí, obrigado pelo carinho da audiência. Vamos que vamos, bom dia.
7: Bom dia, Interativa. Aqui é a Cleonice, do Rio da Prata, Santa Isabel. Eu gostaria muito de participar do sorteio do kit churrasco. Obrigada.
0: Beleza, valeu, Cleonice. Um grande abraço, obrigado pelo carinho da audiência. Coloca lá o sobrenome. Você também. Chegando na Castela, olha onde eu tô.

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5: Bora lá, Interativa, agora são 11 horas e 30 minutos, 11h30, bom dia, você ligadinho na sintonia da 91, agora sim, e as últimas participações, então bora lá, vamos registrar aqui as últimas participações, enquanto eu estiver registrando, se chegar mais áudio por aqui, eu vou registrando para participar e concorrer ao kit churrasco. Assim que eu chegar no último aqui, não tiver mais ninguém, pronto, aí a gente encerra e no próximo bloco já vamos saber quem é que vai levar o kit churrasco do Manfroy para casa. Bom dia, bom dia.
6: Bom dia, eu sou a Evelyn Emanuele e moro no bairro Nossa Senhora das Graças e gostaria de participar do sorteio do kit churrasco.
5: Beleza, tá aí, bem entendido. A Evelyn Emanuele. Valeu, Evelyn, um abraço. Deixa eu ver quem mais, quem mais, quem mais, tem mais participação. Bom dia, bom dia.
7: Bom dia, Vanderlei. Queria participar do kit churrasco. Roseli Marcheschi, do Santa Mônica. Tamo ligadinho na Interativa.
5: Valeu, Roseli. Um grande abraço. Obrigado pela sintonia. Bora lá. Bom dia, bom dia.
8: Bom dia, Interativa. Aqui é a Juliana de Oliveira Verli, do bairro Rondinha. Tô ligadinha na Interativa e quero participar do sorteio.
5: Valeu, Juliana. Tá participando, tá concorrendo. Continua ligadinha na sintonia, que no próximo bloco já vai rolar o sorteio por aqui. Ah, bom, enquanto não chegar mais mensagem aqui, então a gente vai encerrando as participações. Bom dia, bom dia.
9: Bom dia, Vanderlei. Aqui é a Kátia, do bairro Santa Mônica. Gostaria de participar do kit churrasco.
5: Valeu, Kátia. Um grande abraço. Tá participando, tá concorrendo. Vamos lá, chegando mais áudio por aqui. Bom dia, bom dia.
10: Bom dia, Vanderlei. Tudo bem? É o Jairo, do Santa Mônica, e eu gostaria de participar do sorteio do kit churrasco.
5: Valeu, Jairo. Um grande abraço. Tá participando, tá concorrendo, tá registrado. Bom dia, bom dia.
11: Bom dia, Vanderlei. Meu nome é Caio Vasculeto, moro aqui no bairro Santa Mônica e gostaria de participar do sorteio do kit churrasco.
5: Beleza, valeu, Caio. Um abração. Tá registrado aqui. Bora lá, bora lá. As últimas participações, então, chegando por aqui. Bom dia.
12: Bom dia, Vanderlei. Aqui é a Juliana, do Vale dos Pássaros. Quero participar aí do kit churrasco. Manda uma moda boa aí pra nós. Ótimo sábado.
5: Valeu, Juliano. Um ótimo sábado. Obrigado aí pela participação, pela sintonia e companhia. Tá o último áudio, então, aqui da Juliana. Se chegar áudio depois aqui, a gente registra aqui pro sorteio, mas daí não rola o áudio mais no ar aqui, tá bom? Bora lá. Pegando moda aqui. Deixa eu ver o que tem aqui. Tem Antes de Tá no Boteco, Douglas e Vinícius.

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1: Fernando de Sorocaba, muito obrigado.
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9: Bora que bora, Interativa, agora 11 horas e 43 minutos. Chegou a hora, o momento que todo mundo estava esperando, saber quem é que foi que vai levar para casa um kit churrasco completinho do supermercado Manfroy. Aquele kit completinho, aí com carne, com linguiça. Cadê aqui, rapaz? A minha lista. A lista é grande, então eu tenho que ler aqui no papel. Tá aqui, o kit churrasco com carne, linguiça, carvão, pão de alho, refrigerante, caixinha de cerveja. Pra galera que participou neste sabadão, bombou aqui as participações, mas deu tempo de registrar todo mundo, menos os que não escreveram o nome, não decifraram o nome, isso que eu não consegui decifrar aqui. Felizmente ficaram de fora, hein? Ficaram de fora, porque não tem como registrar aqui, né? Os nomes que não tem como entender aqui. Então a galerinha, né? Aí no próximo sábado, além de mandar o áudio, escreve o nome embaixo lá, né? Pra gente não deixar ninguém de fora aqui do sorteio, tá bom? É nome e sobrenome. Agora sim, bora lá, quem foi que levou o kit de hoje? Tá aqui já saindo o ganhador ou a ganhadora. Beleza, já saiu, já disparou até mensagem aqui pro ganhador. Vamos ver quem é que foi que levou o kit de hoje.
10: Bom dia, meu nome é Gustavo Escobar, moro no bairro Rondinho e eu quero concorrer ao sorteio.
9: Beleza, tá aí o ganhador de hoje, foi o Gustavo Escobar. Alô, Gustavo, aquele abraço, parabéns aí. Foi o ganhador do kit churrasco deste sabadão. Aí siga as instruções lá na mensagem, né, para retirar o seu vale e buscar o seu kit churrasco, tá bom? Obrigado aí a todo mundo que participou. Sábado que vem tem mais. Deixa eu ver aqui quantos kits já saíram. Quantos kits? 1, 2, 3, 4, 5, 6, 7, 8, 9, 10, 11, 12, 13, 14 kits já, meu amigo. É, uma hora vai sair pra você aí, hein? É, já foram 14 ganhadores que levaram pra casa kit churrasco do supermercado Manfroy. Uma hora vai sair pra você, com certeza. Bora de moda, Paulinho Mocelin.

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Tava tudo muito bom, tava tudo bom demais, mas o nosso Supermanhã deste sabadão vai ficando por aqui. Obrigado pelo carinho da sua audiência, companhia e sintonia. O Supermanhã volta aí no próximo sábado, hein? No próximo sábado, aí tem mais um kit churrasco, oferecimento do Supermercado Manfroy. Pra você que, né, acompanha a gente aí todo sabadão aqui no Supermanhã, eu volto na segunda-feira a partir das 10 da manhã com o Manhã Total. Um bom final de semana, abençoado por Deus. Nos encontramos e até lá. Tchau, tchau. Na sequência vem chegando aqui o João Paulo Ranzolin trazendo pra você aí os melhores sucessos de banda com bandas no rádio. Abraço, tchau, tchau.

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11: Fala pessoal, boa tarde para você que sintoniza os 91.7 da nossa Interativa FM aqui de Ampere para toda a região. E a partir de agora até as 3 horas da tarde, eu, João Paulo Ranzolin, te faço companhia com o nosso Bandas no Rádio, aquele desfile sensacional das bandas do Sul para vocês. Aí, tá certo? Telefone 46999-356377 liberado para você fazer a sua indicação aí, né, de música também, participar da programação e estar concorrendo aí ao sorteio de 2 shawarmas no oferecimento da lanchonete da família. Sorteio esse que eu vou fazer aí mais por volta aí das 2h30 da tarde, né, 2h20, 2h30 da tarde, tá certo? Hoje, sabadão, dia 25 de julho do ano de 2026. Parabéns aos colonos e também aos motoristas, né, pelo seu dia aí. E vamos animar bem a tarde de hoje aí com música boa para todos vocês aqui na 91.7. O programa de hoje começa assim, ó, banda Misturadão, Sofrendo por Ela.

0: Para começar bem o programa de hoje, agora 12 horas e 12 minutos, eu vou ali para o intervalo comercial e eu já volto com as primeiras participações do programa de hoje com mais música para vocês. Até ali!
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0: É a 91.7 Interativa FM, agora 12 horas e 15 minutos. Boa tarde para você que está sintonizado com o nosso Bandas no Rádio até às 3, aquele desfile sensacional das bandas do Sul para gente curtir bem aí a tarde do sabadão, né? Para você que está almoçando, um bom almoço, para você que já almoçou, um bom descanso, enfim, aí, né? Você que está trabalhando também, um bom trabalho. E vamos juntos aqui fazendo companhia na 91.7. Vamos lá, vamos começando atender as nossas primeiras indicações do programa de hoje. Um abraço todo especial para o pessoal aí do bairro Santa Mônica. O Newton Fagundes, também a Ana Paula Fagundes, o Júnior Fagundes, o Valdecir Freire. Pessoal aí sintonizado com a programação, eles pediram aí pra gente pôr o nome deles no sorteio e também aí pra eles concorrer ao sorteio, né? Ao concorrer ao sorteio, perdão, e também aí pra eles estar aí, né, ouvindo uma música boa. E eu tenho uma música top aqui programada pra vocês, tá certo? Obrigado aí pela participação. Também no Santa Mônica, um abraço todo especial aí pro Márcio Kempa, a Clementina Alexandre, o Paulo César Kempa. Pessoal ligadinho com a programação do Bandas no Rádio, pediram aí pra gente rodar uma da banda G10. Já tá programada aqui pra rodar nesse bloco musical, tá certo? Boa, Márcio, obrigado aí pela participação, tá certo? E também, né, eles querem aí concorrer ao sorteio dos shawarmas, já estão aí com o nome na lista pra concorrer ao sorteio, beleza? Forte abraço aí pra vocês. Agora do Santa Mônica a gente vai lá para Pinhal de São Bento. Um abraço especial lá pro Douglas, também pra Adriele. Pessoal sintonizado com o Bandas no Rádio lá na linha 16 de novembro. E eles pediram uma do Rogério Magrão. Inclusive é a música que vai abrir esta sequência musical, né? O Rogério Magrão e banda aqui na programação do nosso Bandas no Rádio. Então vamos lá, vamos com o Rogério Magrão e banda na programação. Boa tarde pra você, tô esperando a tua participação, ó, 46999356377.

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8: É a 91.7 Interativa FM aqui de Ampere para toda a região. Um abraço aí para você que está acompanhando aqui na cidade, também no interior, nos municípios vizinhos, enfim, você que está acompanhando em qualquer canto deste mundão de meu Deus através da internet, né? É, a internet aí possibilita que a gente possa se comunicar a distâncias aí, né? Muito obrigado aí pela companhia de vocês na tarde desse sábado, sabadão especial aqui na nossa região, né? Enfim, sabadão especial aí, os caminhoneiros aí que estão passando aí pela nossa rodovia PR-182, parabéns aí pelo seu dia e também os nossos agricultores aí, né? Valiosos agricultores também aí, né? Muito, a gente deseja aí para vocês tudo de bom aí, que seja um dia ótimo aí, o dia do colono e do motorista aí, né? Dia que lembra também São Cristóvão. Vamos lá, vamos mandando abraços pro pessoal que tá sintonizado com a programação. Deixa eu ver aqui. Participação aí do Santa Mônica, Marivane Fagundes, também o Ademir de Paula, a Jéssica Gomes, o Alisson Gomes, pessoal aí sintonizado, né? E eles pediram aí pra deixar o nome deles no sorteio e também pediram pra gente rodar a Morena Misteriosa, né? Já tá programada aí nesse bloco, ainda eu vou rodar pra vocês aí, tá certo, Marivane? Tudo de bom aí, obrigado pela participação. Um abraço pro pessoal aí na panificadora Anjo de Luz, o Luiz Fernando mandou um abraço aqui, né? E pediu pra gente rodar uma do Fritz 4. Vou programar ela pra ti, tá certo, Luiz? Vamos rodar aí o Fritz 4 aí no decorrer do nosso programa, beleza? Tudo de bom aí pra vocês, um forte abraço e um bom trabalho, tá? Beleza? Deixa eu ver, tem áudio aqui, vamos ver de quem que é o áudio aqui na programação. E depois do áudio aí eu disparo músicas aí pros nossos ouvintes.
9: Boa tarde, tudo bem? Aqui é a Dinelli, moro no bairro do Menino Deus. Quero participar do sorteio, me manda aquela música do Perfume.

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7: Legal, de volta aqui com o nosso Bandas no Rádio na 91.7 e é a Interativa FM, agora 12 horas e 49 minutos, 12 com 49 nesse sabadão especial, dia 25 de julho. Vamos lá, vamos mandando abraço pro pessoal que tá sintonizado na programação, o pessoal aí que tá ligadinho. Um abraço especial aí pro Luiz, também pra Tere, pro Luiz Gustavo, o pessoal aí entre o São Francisco e o Santa Paulina sintonizados, né? Pediram aí pra gente rodar a banda Corpo e Alma, aquela dos Olhos Negros. Já tá programada aqui pra gente rodar, beleza? Já vamos programar, já vamos rodar ela aqui, já vamos soltar a música aqui, né? É, no Santa Mônica, um abraço especial pra Roseli Marzevics, também pro Matheus Mânica, a Jennifer Mânica, o pessoal lá ligadinho com a programação do nosso Bandas no Rádio. Também no Santa Mônica, um abraço especial pro Fiorindo Sajorato e também pra Olga Sajorato. É, o pessoal lá sintonizados com a programação, né? Tudo de bom aí pra vocês. Do Santa Mônica, a gente dá um pulo lá na linha São Paulo. Um abraço especial aí pra Simone Nogueira, também pro esposo dela, o Alcemar Vieira. Pessoal lá, quando mandaram a mensagem pra mim, eles mandaram, era 12h18. Eles falaram que estavam mateando e esperando o almoço ficar pronto. Provavelmente já deve ter ficado pronto, né? Mas é um bom almoço aí pra vocês e um bom sábado, tá certo? Obrigado aí pela participação aí, né? A Simone Nogueira e também o Alcemar Vieira aí na comunidade da linha São Paulo. Deixa eu ver mais participações aqui. Um abraço especial pra Marisete e também pro Chico, pessoal lá de Santo Anastácio, São Paulo, sintonizados com a programação da 91.7, né? Tudo de bom aí pra vocês. E eles mandaram um abraço aí especial aí pra todos que estão curtindo o programa. Ah, um abraço especial aí, né? E aproveitar o gancho aí e mandar um abraço especial pro tio Tarcísio Fiabani, né? O popular Belo. E também pra tia Maristela, que estão hoje lá na casa da mãe e do pai lá. Estão passeando por aqui, né? Vieram lá de São Paulo essa semana aí passear. E estão lá, estão almoçando, tomando uma gelada, né? E curtindo a programação do Bandas no Rádio. É, tudo de bom aí pra vocês. Obrigado aí pela visita de vocês, né? O tio Tarcísio aí, popular tio Belo. E também a tia Maristela, que estão lá em casa passeando. Tudo de bom aí pra vocês. Um forte abraço. Daqui a pouquinho a gente tá aí, tá certo? É, mais participações aqui. Um abraço especial pro pessoal aí do Alto Alegre. O Oswaldino, é, ele mandou um áudio aqui. Falou que tá curtindo o programa e pediu pra rodar uma música boa. Daquelas bandas lá do Rio Grande, né, Oswaldino? Já tá programada uma top aqui pra gente ouvir na programação, beleza? Vamos lá então, vamos com música boa na programação do Bandas no Rádio. Tem banda Corpo e Alma pra abrir mais uma sequência musical. Música

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7: Interativa agora, 1:03.
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7: Legal, 1:05, voltamos com mais música boa pra você aqui na programação da 91.7, o nosso Bandas no Rádio, também com mais participações, né? O pessoal aí que tá sintonizado aí na programação, pedindo música, fazendo a sua indicação, sua homenagem. Pessoal aí que está mandando mensagem pra concorrer, né? Também o sorteio aí dos shawarmas, 14h30, a gente vai fazer o sorteio. E deixa eu mandar um abraço especial aí pro pessoal da lanchonete da família. 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E vamos lá, vamos mandando abraços aí pro pessoal que tá sintonizado com a programação. Um abraço especial pra Leonita Calhones do São Francisco, pediu uma aí do Céu e Cantos pra gente matar saudades, né, Leonita? Vamos rodar sim, ainda neste bloco, beleza? Um forte abraço aí pra ti, beleza? E obrigado aí pela participação. É, do São Francisco, vamos atender indicações lá do Assari. Um abraço especial pra Elaine Ataus, né? A Elaine aí pediu pra participar do sorteio também. E ela pediu aí pra gente rodar uma música aí com o César Brazini e Banda Enigma, né? Vamos rodar sim, já tá programada pra gente rodar nesse bloco musical, tá certo, Elaine? Tudo de bom pra ti, um forte abraço. Deixa eu ver aqui, um abraço especial pro Osney Tavares também, é o Osney Tavares aí do Santa Paulina. Osney pediu pra gente rodar uma aí com o Vanderlei Rodrigo, eu não tenho ela aqui no sistema, tá certo, Osney? Mas vamos programar outra aí pra ti, beleza? Obrigado aí pela participação, tudo de bom aí, tá certo? Vamos lá então, vamos abrir mais uma sequência. Pra matar saudades tem musical JM. Essa música aqui, pra uns é doída demais, pra outros mata a saudade, mas vamos matar a saudade então com JM na programação do nosso Bandas no Rádio. Boa tarde pra vocês!

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0: Né, Ivanilda, tudo de bom aí pra vocês. Um forte abraço pra esse povo querido aí do bairro Rondinha. É, participações aqui, deixa eu ver. Um abraço especial aí pro pessoal da cabeceira do São Tomás, é o Antônio Macniuk, né? O Antônio aí pediu pra gente rodar uma aí com a banda Alma Latina. Vamos programar sim pra gente rodar nessa edição, tá certo, Antônio? Forte abraço aí pra ti e tudo de bom. Ah, deixa eu ver lá no Açari, um abraço especial pro Cláudio Machado Faller Jr. Ele quer participar aí do sorteio do Shawarma também, né? E colocar o nome do Joaquim Clotes Faller aí no sorteio. Já estão aí com o nome aí na lista para concorrer ao sorteio, beleza? Deixa eu ver aqui participações por áudio. Vamos ver quem que tá pedindo música aqui por áudio e depois a gente vai disparar mais músicas aqui na programação do nosso Bandas no Rádio na 91.7.
1: Boa tarde, aqui é a Janaína Bonetti do Loteamento Vivan. Manda para nós aqui a banda Brilhação, Batom Vermelho, pra gente curtir. Bom sábado a todos.

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Legal, é a programação da 91.7 Interativa FM. É, você está ouvindo aí a mensagem aí, né, dos nossos parceiros comerciais aí, né, desejando aí as felicitações aos colonos e também aos motoristas. Parabéns aí a todos os agricultores aí, também a todos os motoristas aí, pelo dia aí do colono e do motorista, né, que é celebrado hoje, dia 25 de julho. Vamos lá, vamos mandando abraço aí pro pessoal que tá sintonizado com a programação. Deixa eu ver aqui, o pessoal aí do Açari, né, a Beloni do Amaral, também o irmão dela, o Eloy do Amaral, a tia, a Juraci Nogueira, o pessoal aí sintonizados com a programação. E ela pediu aí pra pôr todos no sorteio, né? Já estão aí com o nome na lista e concorrendo ao sorteio aí dos shawarmas da lanchonete da família. Aquele abraço especial aí pro pessoal da lanchonete da família, né? Deixa eu ver, aqui no centro, um abraço especial aí pra Dona Senilda. Dona Senilda pediu uma aí do Terceira Dimensão pra gente matar saudades aí, né, Dona Senilda? Já tá programada aqui pra gente rodar, beleza? Tudo de bom aí, obrigado pela participação. É, lá no bairro Gilberto Simoneto, um abraço especial pra Marlene Aparecida da Silva Schneider, né? A Marlene aí, ela disse que tá na sintonia aí desse programa maravilhoso. Obrigado aí, Marlene. Tudo de bom aí pra ti, um forte abraço. Deixa eu ver aqui no Santa Mônica, um abraço especial aí pra família Tórtora, é? A Dona Ivete Tórtora, também a Carla, o seu sétimo, o pessoal aí sintonizados com a programação do Bandas no Rádio. Pediram aí pra gente rodar uma com o JM pra matar saudades. Vamos, sim, vamos selecionar uma aqui do JM. Daqui a pouquinho eu rodo aí pra vocês, tá certo? Tudo de bom aí pra vocês. Um forte abraço, um bom final de semana, beleza? Vamos lá então, vamos com mais música boa aqui na programação do Bandas no Rádio. Tem banda Terceira Dimensão pra abrir mais um bloco.

0: É o André Renner e o Castelo de Sonhos. Um abraço especial aí pro Sérgio Uncini no Santa Paulina, que pediu essa, né? E boa aí a indicação, Sérgio. Tudo de bom aí pra ti. Um forte abraço, Sérgio, que tá na expectativa amanhã de ir pra Planalto aí, torcer pro Ampere, né? O Ampere que vai disputar a grande final aí da Copa Esupar contra o Planalto. Vamos lá pro intervalo comercial e eu já volto com mais música boa pra você.
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0: Legal, agora 13 horas e 58 minutos, um pouco atrasado aqui na programação. Deixa eu mandar abraço aí pro pessoal que tá sintonizado. É a Andréia Alves aí do Santa Mônica. Ela pediu aí pra gente rodar Gotas de Amor com o Corpo e Alma. Tá certo, Andréia, vou rodar sim, beleza? Obrigado aí, tá certo? Já tá com o nome aí no sorteio também, beleza? Deixa eu ver lá no Açari, um abraço especial pra Jaine Otelakoski. Ô, Jaine, tudo de bom aí pra ti? Um bom final de semana! É, também no Açari, um abraço especial pra Edenir Generoso. Bom final de semana aí pra ti também, tá certo, Edenir? Ah, lá no Água Verde, um abraço todo especial pra Marta Luciane da Silva. É, a Marta Luciane também tá concorrendo aí ao sorteio aí dos shawarmas da lanchonete da família. Tô devendo aí então a música, né? A Andréia aí do Santa Mônica pediu pra gente rodar e vamos ouvir aí com Corpo e Alma.

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7: Interativa agora 2:03.
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7: Legal, 2:07 agora, abrindo já a nossa terceira hora do programa. Daqui a pouquinho tem o sorteio aí, né? É, daqui a pouquinho aí, 2:30 aí a gente revela quem que são os ganhadores de hoje aí dos shawarmas. 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Dado o recado aí da lanchonete da família, vamos mandando mais abraços aqui na programação. Um abraço especial aí para Andressa Klotz aí, né? Andressa aí do bairro Açari. Já tá participando aí do sorteio, tá certo, Andressa? Obrigado aí pela participação. É, lá no Colina Verde, um abraço todo especial pro Adilson Correia, também a filha, a Nathalie Milena Sutil Correia e também a esposa, a Mari Sutil aí, né, que estão lá sintonizadinhas, pediram uma do Rainha Musical aqui. Deixa eu ver se eu encontro lá no sistema aqui para rodar para vocês, tá certo? Já estão aí também com o nome no sorteio, beleza? Deixa eu ver aqui mais participações, deixa eu ver aqui. Um abraço pro nosso grande amigo Celso Pichivara aí, né? O Celso aí tá parabenizando aí o programa e pediu aí também para deixar o nome dele aí na lista aí pro sorteio. Já está aí o nome na lista, tá certo, Celso? Obrigado aí, beleza? Também lá no Açari, um abraço para Neiva Bock e também pro Odair Bock, né? O pessoal lá sintonizados aí também já estão aí com o nome concorrendo ao sorteio dos shawarmas, beleza? Vamos lá, vamos com mais música boa. Daqui a pouquinho eu atendo mais participações aí, né? Vamos lá com a banda ou Vanderlei, Rodrigo e banda aí para matar saudades na programação do nosso Bandas no Rádio. Boa tarde para vocês. Agora 14 horas e 9 minutos.

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11: Legal, é a nossa Interativa FM, agora 14 horas e 24 minutos, atendendo mais participações aqui daqui a pouquinho, ó. No finalzinho desse bloco musical tem duas músicas programadas aqui. A gente vai fazer aí os sorteios, né, dos dois shawarmas aí da lanchonete da família. Vamos descobrir aí quem são os contemplados de hoje. Deixa eu mandar um abraço especial aí pro pessoal do bairro Nossa Senhora das Graças, a Amanda Gabriele. Vamos pronunciar certo aqui o sobrenome, né, Amanda? Eu acredito que seja Van Fortner. Isso! Um abraço aí para vocês, obrigado aí pela participação também. A Ilene Petri vem Fortner, né? É o sobrenome, eu acredito que pronunciei certo aí. Um abraço aí para vocês aí do Nossa Senhora das Graças, tudo de bom aí. Obrigado pela participação. Deixa eu ver mais participações aqui. Um abraço especial para Neuza Lisboa. Neuza pediu aí uma com a banda G4, né? O Vestido Colorado. Vamos programar sim. Eu vou programar ela no outro bloco, tá certo, Neuza? Tudo de bom aí pra ti. Um forte abraço. Obrigado aí pela participação. Deixa eu ver aqui. Tem mensagem dos meus conterrâneos aí da linha Manfrim, né? É, a Ana Cláudia.

0: É os Montanari e a Melô da Rolo na programação aqui do nosso Bandas no Rádio na 91.7. Chegou a hora aí, né? Chegou a hora da gente saber quem que são os contemplados de hoje aí com os sorteios aí dos nossos dois shawarmas aí que são patrocinados pelos amigos da Lanchonete da Família. Antes aí, deixa eu mandar aquele abraço especial aí, né? 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Sucesso aí, beleza? Vamos lá, deixa eu mandar mais abraços aqui antes da gente fazer o sorteio, né? Deixa eu mandar um abraço aí pro Claudinei do São Francisco. Claudinei Roas, né, Claudinei? Ele pediu aí pra gente rodar uma da Pérola Negra e também ele quer aí participar do sorteio. Já tá aí com o nome na lista aí participando do sorteio, tá certo, Claudinei? Obrigado aí pela participação. É, um abraço especial também para Beloni Barcelos do São Francisco, também aí já está participando do sorteio. Tudo de bom aí, Beloni. É, no Santa Paulina, a Marizane Reitz Gomes também aí já está com o nome concorrendo ao sorteio. Ah, deixa eu ver mais participações aqui. No Santa Mônica, um abraço especial aí pro pessoal aí, a Franciele Belusso, também o Júnior Belusso da Silva. Pessoal aí também já aí, né, com o nome na lista aí, né, na relação aí pra gente fazer o sorteio já aqui no nosso Bandas no Rádio. Deixa eu ver aqui mais participações. É, um abraço especial aí pra Luciane aí do Santa Mônica, né? A Luciane aí, ela pediu aí pra gente rodar uma música aí com o JM. Vamos ver se eu consigo encaixar ela aqui. Tá certo, Luciane? Eu tô com o tempo bastante espremido aqui, mas obrigado aí pela participação. E o teu nome aí tá na lista já pra concorrer ao sorteio, beleza? O pessoal aqui me pediu uma do Som 7, Toalha Branca. Deixa eu ver se eu consigo encaixar ela, porque nós estamos aí com o tempo reduzido aqui no programa e eu tô com pouco espaço aqui para encaixar as músicas, mas na medida do possível a gente vai tentar aí programar, beleza? Deixa eu mandar um abraço também pro Jorge aí do bairro Gilberto Simonetto, ele já está aí com o nome também participando aí do sorteio, tá certo, Jorge? Obrigado aí pela participação. Vamos lá então, vamos preparar o nosso sorteador aqui e vamos ver aí quem que são os contemplados de hoje aí no sorteio aí dos shawarmas no oferecimento da Lanchonete da Família. Aquele abração aí pro pessoal da Lanchonete da Família, né? Vamos clicar aqui já no nosso sorteador online. Vamos ver aqui quem que é os nomes que vai sair na programação de hoje. Primeiro shawarma foi pra Jaine Otelakoski. Jaine Otelakoski aí do bairro Assari. Parabéns, Jaine. Daqui a pouquinho aí eu mando uma mensagem aí pra ti. É, dizendo bem certo aí como é que tem que ser feito aí para retirar o prêmio, beleza? Tudo de bom aí para ti, um bom final de semana. Segundo shawarma de hoje foi para Celso Pichivara, o Celso Pichivara aí do bairro Água Verde. É, então, parabéns para Jaine Otelakoski do bairro Assari e pro Celso Pichivara aí do bairro Água Verde. São os contemplados de hoje aí com os sorteios aí dos shawarmas no oferecimento da Lanchonete da Família. De preferência aí, né, eu vou passar o número aí pra vocês da Lanchonete da Família, vou passar aí também como que deve ser feito aí, né, mas de preferência é ir lá consumir o shawarma ou pedir aí, né, através de delivery hoje ou amanhã, neste final de semana, tá certo? Vamos lá pro intervalo comercial e já tem mais música boas pra você aqui na programação.
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5: Pois é, né? Chegou a hora da gente passar a régua no programa. É reta final já do Bandas no Rádio. Agradecer a todos aí que fizeram companhia junto hoje, sabadão, dia 25, né? Então, desejar aí para vocês um ótimo final de semana, para vocês aí também que estavam ouvindo e não participaram, tudo de bom aí. E no próximo sábado estaremos juntos novamente a partir do meio-dia para comandar mais uma tarde divertida aqui no seu rádio, uma tarde de alegria com o melhor das bandas aqui na 91.7 Interativa FM. Na sequência aí, fique com o pessoal da Rede Up e a gente volta então no próximo sábado, né? Desejar a todos aí um ótimo final de semana, que Deus abençoe a todos, se cuidem, né? Curtam todos os momentos, enfim, aí, curtir os momentos aí com as pessoas especiais aí também, e que seja aí um restinho de sábado e também um domingo abençoado, né? E também que seja uma ótima semana aí, uma semana bastante produtiva, tá certo? Então, deixar as últimas de hoje do programa e eu volto no próximo sábado, beleza? Fui, tchau!

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0: Bom final de semana, minha gente. Alegria total. Sábado, aqui é o Rodrigo Campos. Tá começando o nosso Chega Mais.
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0: E pra começar tem ela, a nossa boiadeira, Ana

0: só basiquinho. 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

0: 3 e 16.
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1: Daqui a pouco eu volto. Eu sou Rodrigo Campos e eu prometo que eu vou tocar muita coisa boa pra gente aqui no nosso Chega Mais.
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5: 3:33.
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1: 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De volta, turminha. Aqui é o Rodrigo Campos.
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1: Jorge Matheus aqui no Chega Mais.

0: pouco continua o nosso Chega Mais. Eu sou o Rodrigo Campos, prometo, hein, que eu já volto com várias músicas do jeitão que a gente ama. Não sai daí.
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4: 3h56.
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7: 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Volta pra mais uma sequência aqui com o nosso Chega Mais. Boa tarde, minha galerinha.
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7: Simbora ouvir, Guilherme Benuto.

0: já já tem mais. 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
5: 4 e 12.
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14: Estamos de volta com Chega Mais. Obrigado pelo carinho, pela audiência. Continua o nosso Chega Mais.

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1: Chega mais, 4h24, hora de Brasília.

0: Dá um tempinho, o intervalo é rápido, hein? Já volto.
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4: 4:34.
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0: Boa tarde, gente. Bora continuar o nosso programa Chega Mais, que tá uma delícia, né? Eita, com muita música do jeitão que a gente ama. Simbora!

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1: Acabando, chega mais, gente, mas o final de semana ainda tá rolando, sabadão, hein? Eu sou Rodrigo Campos, tô indo nessa, amanhã a gente se fala, beijo!
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5: 4:55
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10: Opa, estamos chegando aqui no seu final de semana. Eu sou o Luciano Leão e a partir de agora tem a Hora do Peão. É a hora que você pula, que você dança. É hora da alegria, né, Torinho? Falou alegria, falou desse cara. O Torinho tem que chegar por aqui, né? Torinho é pura diversão. Esse rapaz aqui, o tempo todo, vocês têm que ver o que ele dança aqui com a gente, viu? Ô, Torinho, você que é o programador aqui, você que é o chefão, o que, que vai ter de bom hoje? Eduardo Costa aí, menino. Gustavo Mioto, bom demais, hein, Torinho? Bom demais. Vamos lá, clima final de semana, começa. Cleiton e Romário, primeira de hoje.
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0: Ai, a véia, lembrança boa! Lembrança boa você vai ter agora. Olha o que vem aí, ó.
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0: Bora matar a saudade, vamos de momento pé no barro. É Chitãozinho e Chororó com Ney Matogrosso.

0: Eita, que alegria aqui não para, né, Torinho? Aqui é diversão o tempo todo. É assim que o povo quer. O povo cobra, o povo quer alegria. Ô, Torinho, tem modo rodeio? Isso, prepara o modo rodeio aí. Todo mundo vai bancar o cowboy daqui a pouquinho, hein?
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6: 5:26.
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2: Vamos continuando por aqui. Sabe quem tá chegando? Henrique Juliano. É

0: Gustavo Mioto, Depois do Amor. E agora eu quero você relembrando. Vamos ouvir história?
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0: A história da música sertaneja. Agora tem Edson e Hudson.

0: alegria, quanta diversão e a gente aqui fechando a primeira hora, gente. Primeira hora aqui na Hora do Peão já tá completa, né, Torinho? Completamos. Mas daqui a pouquinho o Torinho tá preparando mais uma hora pra você, hein, Torinho? Isso, menino. Separa aí que a gente vai voltar e vai ter só modão, hein?
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0: 5:56.
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5: Que por aqui a festa é no seu final de semana, é o clima que você gosta, é a hora do peão. Eu sou o Luciano Leão, é com você que eu vou, você e esse Torinho Danado. Torinho Danado, você vai mandar o que hoje? Maiara e Maraísa, Felipe Felipe e Rodrigo nessa hora. Vamos lá, vamos abrir essa hora então, vai. Zé Neto e

0: Thiago e Cristiano Araújo, tchá-tchá-tchá. Você dançou tchá-tchá-tchá? Agora você vai, vai com a gente, vai viajar, vai matar a saudade.
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0: Lembrando aqui a Mágoa de Boiadeiro, uma clássica, versão de Michel Teló e Daniel.

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1: Ah, mas eu tô gostando disso aqui, tá do jeitinho que a gente queria, né, Torinho? Animação, alto astral, é a hora do peão. Ó, rapidinho, Torinho já... Que, Torinho? Me conta, modo rodeio vai ter? Ah, vai ter Ícaro e Gilmar também? Ah, mas é claro que eu fico, daqui a pouquinho, né, Torinho?
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5: 6:25.

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7: Bora que a hora do peão continua. Eu, você, o Torinho e a Laura.

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0: chonou? Como é que não chona?
1: Jorge Mateus, Henrique Juliano, chonei. Tô chonado com você. Vamos viver uma paixão lá no passado agora, vamos?
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1: Ah, Teodoro e Sampaio, ouça

0: 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Presta atenção, ó, até o final.
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1: Ó, ponto final por hoje. Estamos encerrando, gente. Fechando a hora do peão. Foi bom? Foi uma delícia, né, Torinho? Esse povo aí, ó, contagia a alegria desse povo, né? Eu, Luciano Leão, já vou embora, já te agradeço de antemão, mas deixo o convite, né, Torinho? Convida o povo aí. Tá chamando pra amanhã, que amanhã vai ter mais no mesmo horário, tá bom? Um beijão, pode ficar aqui que vem coisa boa pra você o tempo todo. Valeu!
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0: 6:56.
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porque hoje é sábado, sábado, sábado, sábado, sabadamos. Cadê minha turma? Final de semana, gente, estamos aqui. É o Rodrigo Campos dentro do seu radinho com o nosso Top Tunes. Já comecei naquele modelão, final de semana, né? Hoje vai ter chocolate, turma do pagode. Alô, Virgínia!

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1: Luan Santana e Léo Foguete.

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2: Grupo Chocolate, Turma do Pagode, gente. Alô, Virgínia. Simbora, agora tem Simone Mendes aqui no nosso Top Tunes. O Brasil tá no carinho da audiência.
3: Simone Mendes!

0: Maroon 5 Lisa, Frictionless. Gente, o Country Beach gravou um novo DVD reunindo um time de peso, com participações de Mariana Fagundes, Mari Fernandes, Filho do Piseiro, MC Daniel e Zé Vaqueiro. O projeto Countryland vem com a proposta sertaneja com esse misto de ritmos, né? E mostra a força dessa união para atingir públicos diferentes e trazer uma nova vibe para os fãs. 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

0: De propósito? Tchau, amor. Tchau, não. Fica aí, amor. Já volto com Gustavo Moura e Rafael. Segura.
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3: 7:26.
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3: Estamos de volta com o Top Tunis nesse sabadão. Fala, turma! Aqui é Rodrigo Campos dentro do seu radinho. Bom final de semana, vamos nessa. Agora tem Digitando.

Chuglis e seu Jorge. Boca louca, hein? Pericão tá confirmado na turnê Bem Black do Thiaguinho em Belo Horizonte, o que é uma notícia sensacional pros fãs de pagode, gente. Essa parceria entre dois dos maiores nomes do gênero promete entregar um show repleto de sucessos e uma conexão única no palco, já que a amizade e admiração entre eles são das antigas, né?

0: Mystical, Magical. Fecha essa hora e eu já volto com o Guilherme Benuto, porque tem mais uma hora de Top Tunes.
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3: 7:56.
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0: de volta para mais uma hora de Top Tunes no seu radinho. Simbora, que é Rodrigo Campos. Bom

0: Júlio do Arnaldo, vai.
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3: Não tem jeito, meu compadre. Vambora. Ela vacilou comigo, nós estamos aí, né? Tudo certo.

0: Brasilzão, daqui a pouco a gente volta, daqui a pouco continua o nosso Top Tunes, não sai daí não!
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3: 8h26.
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0: Oi, meu Brasil. Oi, oi, oi. De volta com o Top Tunis. Por aqui continua alegria e música. Simbora.

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0: 8:57.
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2: E aí, turma? Estamos chegando, final de semana, é a hora da nossa viagem. Eita, coisa boa! E aí, você tá bem? Tá tudo joinha? Aqui é Rodrigo Campos, hein? Já tô dentro do seu radinho. Bora viajar, bora curtir. Eu vou começar com Can't Get Out of My Head. Conhece esta música? E se eu cantar? Na, na, na, la, la, la, la. Não, tá bom, não vou cantar mais não. Ai, já começa daquele jeito, né? Loucura! Sabe como é que é? Gente, eu tô falando da Kylie Minogue, esse rolê todo pra falar da Kylie Minogue, né? Em 2001 ela lançou Can't Get You Out of My Head, que com aquela batida dance pop inesquecível e o refrão la la la la la la la la. Prometi que não ia cantar mais, né? Essa música se tornou um hino global. E a gente vai começar com Kylie Minogue, nosso Time Machine.